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0: 20 horas e 16 minutos. Pra quem esperava, ela chegou a chuva. Minha comadre Nalva, meu compadre Neco aí do Sinop, tô devendo um abraço, boa noite. Um abraço, tudo vai passar, Nalva, tudo se resolve. Um abraço pro Neco, Joyce Kelly, boa noite, Samara Ferronato, boa noite, Walter Jardim Primavera, boa noite. Márcio Luiz, Jardim Primavera também. Dona Verônica da Verônica da Costa, Lodi, no São Francisco, boa noite. Lucas, boa noite, Kátia, boa noite, Daniela. Todo mundo grudado na Centro América ouvindo o Tio Lodi com essa. Deu uma chuva escarada, tá, tia? Deu uma chuva escarada que chegou a espantar. Só pra nós correr tirar a roupa do varal, né, tia? Mas que barbaridade. Este é o Mato Grosso que a gente quer, gosta e principalmente...
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0: Esse é pra tocar música. Cleiton Borges.

0: Então, forte abraço pra vocês, Indiada Velha.
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0: mas não vai levar. Tá ansioso, tá? Eu te conheço, tá querendo o endereço? 20h29 no teu trancão do bolicho, tamo junto aqui. Vamos ver quem é que tá aqui no meu WhatsApp aqui, que tá, meu compadre, Tarone, boa noite, Daniel, boa noite, Tarone. Boa noite pro compadre Ângelo De Marco, boa noite. Compadre Moisés lá da, o Ângelo De Marco, Colorado, lá do São Miguel do Oeste, um abraço pra ti, pras gurias da casa, um beijo no coração dessas meninas. Também comigo meu compadre Moisés, o Moisés porto-alegrense, o Moisés pintor apaixonado. Um abraço pro nosso compadre Clau Pérez, Moisés, pro seu Ari da bicicletaria, agonizada do tio Lodge. Quem mais? Ah, tem. Tá bom, então. Compadre Cristiano Reiter, boa noite.
1: Ô, Cristiano, como é que tá por aí, tia?
0: A gurizada da Inviolável, boa noite, gurizada. Tamo junto no Coach Lodge pelas ruas da cidade.
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0: E tu sabe o que é boca louca? Hã? Tu sobreviveu a esse tempo?
3: A boca louca pra você dançar na sua casa, sim.
0: Tchaca!
3: Compartilha!
0: Alô, meu compadre Valmor Tormes!
3: Vem com o champion!
0: Ele que indicou essa música aqui, boca louca, boa.

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0: no nosso bailão da Centro-América, do tempo antigo, da coisa boa, pra recordar corpo e alma perigosa e linda. Banda Universitária, essa banda universitária, na realidade, a banda universitária, ela é propriedade dos atuais. Se não estou muito mais enganado, então, a maior parte societária é do Pino. E na banda universitária, digamos assim, é feito um teste, ou, lógico, os atuais hoje, digamos assim, já está com seu corpo definido, corpo baileiro, corpo de cantores e músicos, já está definido, porém, quando desponta algum artista, algum cantor, vai para a universitária e faz o test drive lá e depois passa para os atuais. Mais ou menos assim, né, tio? Não, talvez, entendeu? Algum ajuste de cá, ajuste de lá. Agora, se tu teve BO com teu
1: amigo, o tempo todo é pra toda a família. 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
0: BO, briga de amigo de 20 anos atrás, é complicado, né, tio?
2: Estamos resolvidos naquele problema de 20 anos atrás?
3: Não. Ainda não.
2: Ainda não?

0: rapaziada de Sorriso, Mato Grosso. Trancão do Bolicho. Um forte abraço pra vocês, Indiada Velha.
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6: Desata, pica-pau do ovo. Eu sei que tu vai. 20 horas e 49 minutos. Eu sei que essas próximas três músicas tu vai lembrar da original, do dia que você ouviu pela primeira vez, do dia que você cantou chorando esta aqui, ó, quer ver, ó?

0: Cachorro. Música do Valdir Soriano, na voz da explosão musical do Bailão das Antigas, André Renner.
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0: Essa outra eu tenho certeza que foi naquele bar da esquina, da mesa de lata, da cadeira de lata, cantando, fazendo do microfone, fazendo da garrafa o microfone. Foi? Então vamos lá. JM.

0: Padre, excelente final de semana, obrigado Deus, Deus tu é tão bom para mim, que quando eu penso que não, você Deus, você me fala que sim.
1: Agora vamos embarcar nessa viagem, trem azul.
0: Agora para nós dar uma confundida no nosso coração, são sete cantando Roupa Nova, boa noite, seguindo no trem azul, boa noite, até domingo.

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4: Está no ar a Voz do Brasil. As notícias do governo federal que movimentaram o país no dia de hoje.
5: Olá, boa noite.
6: Boa noite para você que nos acompanha em todo o país.
5: Sexta-feira, 12 de junho de 2026.
6: Vamos ao destaque do dia: apoio aos entregadores de aplicativos.
5: O governo lança o novo Move Entregadores e Moto App para financiamento de bicicletas elétricas, elétricas, ciclomotores, motonetas e motos flex e elétricas produzidas no país.
6: Presidente Lula destaca que trabalhadores vão ter garantia do governo para conseguir juros menores.
7: O governo está assumindo o fundo garantidor para que ninguém deixe de emprestar dinheiro para vocês comprar voto por falta de garantia. O governo é a garantia de vocês.
5: Você vai ouvir também habitação.
6: 85 mil moradias serão construídas por meio do Minha Casa Minha Vida. 50 mil delas na modalidade rural do programa.
5: O governo federal prevê investimento total de 10 bilhões de reais nesta nova seleção habitacional.
6: E vamos falar também da transferência de imóveis federais para municípios regularizarem

0: casas nas periferias.
1: Para acomodarem famílias em prédios que estão ociosos na cidade.
0: É o programa Imóvel da Gente, tema da nossa entrevista com a secretária de Patrimônio da União, Carolina Stuck.
1: Hoje, na apresentação da Voz do Brasil, eu, Mariana Jungmann e Luciano Seixas.
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1: Foi lançada hoje uma nova vertente do programa Move Brasil, agora para ajudar entregadores de aplicativos na entrega e transporte de passageiros.
0: Eles vão poder financiar motos e outros veículos semelhantes para trabalhar com total garantia do governo.
2: O programa Move Brasil, entregadores e MotoApp é voltado para motociclistas ou ciclistas que trabalham com entregas de mercadorias, transporte de passageiros ou de cargas. Com a linha de crédito, eles vão poder financiar veículos como bicicletas elétricas, ciclomotores, motonetas e motos flex e elétricas produzidos no país. O presidente Lula comentou que a nova linha de crédito dá autonomia aos entregadores, que terão total garantia do governo para conseguir o financiamento.
3: O que é que nós fizemos de novidade? O governo está assumindo o fundo garantidor para que ninguém deixe de emprestar dinheiro para vocês comprar moto por falta de garantia. O governo é a garantia de vocês. Vocês não estão apenas conquistando o direito de ter uma moto. O que a gente tem que dentro é que a gente está deixando de pagar um aluguel para a gente comprar um patrimônio.
2: Será possível financiar um veículo por beneficiário e os trabalhadores terão 2 meses para começar a pagar, com prazo de financiamento de até 48 meses. E as montadoras poderão oferecer descontos para a compra. As taxas de juros são de 12% ao ano para os homens e 11,5% para as mulheres. Se o trabalhador financiar R$21 mil para comprar sua moto, por exemplo, a parcela ficará em cerca de R$552. Para o coordenador da Aliança Nacional dos Entregadores por Aplicativo, Nicolas Souza, poder financiar um veículo vai trazer segurança aos trabalhadores.
4: A gente vai poder trocar de moto com mais facilidade, a gente vai poder conseguir comprar a bike elétrica, principalmente os irmãos que entregam de bike aí e que tem poucas condições hoje de trabalhar com saúde, com segurança, pedalando morro acima, né?
2: Podem solicitar o financiamento ciclistas e motociclistas cadastrados como entregadores em aplicativos há pelo menos 6 meses e que tenham realizado no mínimo 100 corridas. E ainda entregadores com carteira assinada que atuem há pelo menos 6 meses na mesma empresa. O ministro do Desenvolvimento, Indústria, Comércio e Serviços, Márcio Elias Rosa, comentou o alcance do programa.
5: Se nós contarmos todos os seletistas, os de plataforma, nós vamos alcançar 1 milhão de colegas aí, de companheiros e de companheiras. Todos os dias rodam as ruas de todas as cidades, pequenas e grandes cidades, levando remédio, comida, documento. E essas pessoas que trabalham tanto dia após dia são absolutamente essenciais.
2: A adesão ao Move será pelo site gov.br/movebrasil. Após o cadastro, o trabalhador será informado se atende às condições e a partir de 13 de julho poderá procurar a Caixa, o Banco do Brasil ou instituições financeiras habilitadas para a contratação do financiamento. Reportagem Márcia Fernandes.
1: Moradias para quem vive no campo, em comunidades rurais e quilombolas.
0: O governo do Brasil anunciou a contratação de 85 mil moradias pelo programa Minha Casa Minha Vida.
1: Também foi contemplada a modalidade de construção por meio de entidades, como associações e cooperativas.
6: Um total de 85 mil moradias serão construídas por meio do Minha Casa Minha Vida. Destas, 50 mil unidades serão destinadas à modalidade rural do Programa Habitacional do Governo. Atualmente, a iniciativa contempla famílias com renda bruta anual de até R$50 mil. Entre os beneficiários estão agricultores familiares e integrantes de comunidades quilombolas rurais. Para Vânia Marques, presidente da Confederação Nacional dos Trabalhadores Rurais e Agricultores Familiares, as novas moradias representam reconhecimento para o povo do campo.
7: Garantir moradia digna para as famílias do campo é reconhecer a contribuição para o país e afirmar que ninguém pode ser deixado para trás.
6: Outras 35 mil moradias vão atender a beneficiários do Minha Casa Minha Vida, a entidade, em 218 municípios brasileiros. Esta linha do programa federal é voltada para famílias de baixa renda, organizadas por entidades privadas sem fins lucrativos, que em alguns casos também auxiliam na execução das obras e no suporte técnico dos projetos. O presidente Lula garantiu que mais recursos podem ser liberados para esse tipo de parceria.
8: A única coisa que vocês precisam é que a gente tenha confiança em vocês e respeito, que vocês darão conta do recado. Portanto, se preparem, porque quanto mais casa vocês fizerem, quanto melhor for a qualidade da casa que vocês fizerem, mais vocês vão ter direito de ter mais casa para fazer.
6: O ministro das Cidades, Vladimir Lima, reforçou que as duas modalidades do programa Minha Casa Minha Vida, entidades e rural, são importantes porque a participação da população é protagonista na solução de problemas habitacionais.
9: Somente por intermédio dessas entidades conseguimos chegar na zona rural e oferecer moradia digna aos brasileiros do campo. São empreendimentos que de fato vão transformar a vida das famílias e dar dignidade para as famílias aí que esperam tanto tempo por uma casa para morar.
6: O governo do Brasil prevê investimento total de 10 bilhões de reais nesta nova seleção habitacional. Os recursos serão liberados através do Fundo de Desenvolvimento Social. O governo do Brasil também anunciou a liberação de 1 bilhão de reais em crédito instalação, que é destinada à construção e reforma de casas para famílias assentadas e comunidades quilombolas, que fazem parte do Programa Nacional de Reforma Agrária. Reportagem Gabriela Noronha.
0: De um lado, imóveis ociosos da União, como prédios públicos em regiões centrais das grandes cidades, ou áreas que já foram rurais e hoje viraram a casa de muita gente nas periferias pelo país.
10: De outro lado, famílias que precisam dos títulos de propriedade das suas casas ou de um apartamento para morar. Prefeituras que precisam de espaço para equipamentos públicos.
0: Para fazer esses dois universos se encontrarem, o governo do Brasil criou o programa Imóvel da Gente.
10: Mais cedo, nós conversamos com a secretária de Patrimônio da União, Carolina Stuck, sobre esse trabalho. Acompanhe a entrevista. Secretária Carolina Stuck, muito boa noite. Vamos começar falando do programa Imóvel da Gente. Ele tem feito, né, uma transferência dos imóveis ociosos do governo federal para fins sociais, como habitação, por exemplo. A senhora pode explicar melhor para a gente como é que funciona o programa e para que outros fins os imóveis podem ser destinados?
11: Boa noite, Mariana. Boa noite, Luciano. Então, o programa Imóvel da Gente é uma política de democratização do patrimônio da União. O objetivo dele é transformar imóveis ociosos ou subutilizados em políticas públicas. Então, é fazer com que esses imóveis públicos cumpram a sua função social, ambiental e econômica, tentando atingir, né, chegar diretamente à população, transformando esses imóveis em equipamentos públicos. O programa prioriza quatro áreas de ação, né? A primeira delas é a habitação de interesse social, numa forte parceria com o programa Minha Casa Minha Vida, nas suas várias modalidades, mas em especial o programa Minha Casa Minha Vida Entidades. A segunda linha visa fazer a regularização fundiária, que várias áreas da União, historicamente, se transformaram em centros urbanos, foram, né, urbanizadas, a população ocupou essas áreas, e essas famílias não receberam até hoje os seus títulos de propriedade. Então, um dos objetivos é fazer essa regularização, né, esse loteamento, esse parcelamento dessas áreas, para que as famílias possam ter os seus títulos. A terceira área de atuação do programa são as políticas públicas e os programas estratégicos do governo federal. Aqui entra a educação, a saúde, a assistência social, a segurança alimentar, a cultura, enfim, diversos equipamentos, né, tanto equipamentos federais como daqueles que são geridos por estados e municípios, numa parceria com esses entes, para que a gente possa, então, beneficiar ao máximo o atendimento à população. E uma última linha, que são grandes áreas, né, que já foram áreas operacionais, como aeroportos ou rede ferroviária, e que hoje se transformam em equipamentos de múltiplos usos. Né? Essas são as quatro principais áreas aí do programa.
0: E que tipos de imóveis entram no programa? Prédios, fazendas, salas comerciais? Como é que é isso, secretária?
11: Isso, a Secretaria de Patrimônio da União faz a gestão de todos os tipos de imóveis, né? Como vocês citaram, prédios ou terrenos ocupados, às vezes grandes áreas rurais, e cada uma delas vai sendo destinada para uma finalidade para a qual ela tem vocação. Então, tem áreas, né, rurais, por exemplo, que são destinadas ao INCRA para reforma agrária, ou que são áreas de ocupação originária dos nossos povos e comunidades tradicionais, às vezes áreas, né, das comunidades ribeirinhas próximas aos rios federais, mas também os prédios, às vezes prédios da própria administração pública federal que acabaram sendo desocupados, que a administração não utiliza mais nos centros das áreas urbanas e que hoje podem virar moradia, por exemplo, né? Então a gente tem todos esses tipos de imóveis dentro do escopo de atuação aí do programa Imóvel da Gente.
10: Secretária, a senhora mencionou antes que algumas áreas da União acabaram virando cidades, né? E que o governo faz esse esforço de regularização de titulação dessas pessoas que foram morar lá, né? E ontem o presidente Lula anunciou a destinação de imóveis numa parceria aí também com o programa Periferia Viva. Como é que esses dois programas conversam? Como é que vocês trabalham juntos?
11: Perfeito. Então, a SPU fez um trabalho, um esforço muito grande para fazer um mapeamento de todos esses núcleos urbanos informais que existem em áreas da União, para poder fazer esse processo de regularização. Então, quais são as famílias que ocupam? Só que, e precisa para que isso aconteça, dos parceiros locais, dos estados e dos municípios, que são eles que conseguem fazer o projeto de urbanização dessas áreas, o loteamento, mas isso tudo custa caro, né? É preciso fazer o georreferenciamento, é preciso um trabalho social com as famílias para fazer o cadastramento dessas famílias, e nem sempre os entes locais, os municípios têm, né, capacidade de gestão e capacidade financeira para fazer isso. Então, nessa parceria, o Ministério da Gestão e Inovação e o Ministério das Cidades conseguiram fazer uma parceria. O PAC Periferia Viva está investindo 200 milhões de reais para atender, nesse primeiro momento, 91 núcleos urbanos em 45 municípios. Foi isso que a gente anunciou ontem, né? Celebrou alguns desses contratos ontem. E essa parceria é inédita. É a primeira vez que esse recurso para titulação de famílias é destinado exclusivamente para áreas da União.
0: Quantos imóveis já foram repassados para o Imóvel da Gente e qual a expectativa de repasses até o fim do ano?
11: Ontem nós anunciamos, no balanço de maio de 2026, 1.804 imóveis destinados. Ontem, com as destinações de ontem, a gente já chegou a quase 1.900 imóveis. A expectativa é que até o final do ano a gente chegue a 2.000 imóveis, beneficiando aí em torno de 400 mil famílias em centenas de municípios em todos os estados brasileiros.
10: Muito bem, nós conversamos com a secretária de Patrimônio da União, Carolina Stuck. Muito obrigada, secretária, pela sua entrevista à Voz do Brasil.
11: Obrigada a vocês, boa noite.
0: O governo vai investir 160 milhões de reais para fortalecer a economia popular e solidária.
10: Esse modelo econômico tem como princípio a cooperação entre os trabalhadores e a solidariedade.
0: O resultado é uma remuneração mais justa, maior preocupação com o meio ambiente e o fortalecimento das redes locais de fornecimento.
12: Uma cadeia de produção que envolve 5 estados do país com foco na sustentabilidade. Esse é o trabalho da cooperativa Justa Trama, com sede em Porto Alegre, que comercializa itens de vestuário e artigos de enxoval, feitos com algodão agroecológico. Patrícia Ribas, costureira e diretora financeira da cooperativa, explica como é o processo de produção.
13: A plantação do algodão sai do estado do Ceará e do Rio Grande do Norte, vai para Pará de Minas, é feito fio e o tecido vai para Porto Alegre, Rio Grande do Sul, onde é produzida as peças. Rondônia também está incluído porque ela também faz parte com os adereços, botões de cascas de coco e produtos da Amazônia mesmo, né?
12: O dinheiro arrecadado no fim do ano é repartido entre todas as organizações que participam da cooperativa. Esse é um modelo de economia popular e solidária, forma coletiva de organização em que os trabalhadores se baseiam na cooperação e na solidariedade. Para fortalecer iniciativas como essa, o governo vai investir 160 milhões de reais. O anúncio foi feito nesta sexta-feira, durante o primeiro Festival Nacional de Economia Popular e Solidária, realizado no Rio de Janeiro, com apoio do Ministério do Trabalho e Emprego. Fernando Zamban, secretário nacional de Economia Popular e Solidária, explica a que esse dinheiro se destina.
14: Grande parte dos investimentos vem no apoio à melhoria da gestão dos empreendimentos, que é o grande problema, o grande gargalo identificado por esses empreendimentos. Outra parte é investimento, adquirir equipamentos, logística, para permitir que eles tenham mais condições de disputar licitações públicas, acesso ao mercado, colocar o produto no mercado convencional que nós encontramos nas prateleiras, ter produto da economia solidária também disponível para a população em geral.
12: Ainda durante o evento, foi assinada a portaria que institui o segundo Plano Nacional de Economia Solidária, principal instrumento de planejamento estratégico do setor. A carioca Maria Inês de Queiroz Calper faz questão de comprar itens artesanais e contribuir para a valorização de iniciativas ligadas à economia solidária.
15: Primeiro que eu acho mais belo, eu acho o preço mais justo e eu dou realmente o valor. Essa coisa do tempo, da dedicação, né, do físico da pessoa, debruçar sobre aquilo e fazer aquele trabalho manual, eu acho isso muito importante.
12: Hoje há cerca de 30 mil empreendimentos econômicos solidários no país, geralmente na área de artesanato e na produção de alimentos, sendo que a maior parte dessas organizações ainda atuam de maneira informal. Reportagem Natália Koslick.
10: Em entrevista à TV Brasil, da Empresa Brasil de Comunicação, o diretor do Programa Nacional de Imunizações, Éder Gatti, explicou sobre a suspensão temporária da vacina contra a dengue do Butantan.
16: A ideia é estudar os casos junto ao Instituto e à Anvisa para identificar possíveis fatores de risco e orientar a população da forma mais segura possível.
10: Mais cedo, nós conversamos com a repórter Natália Koslick para entender o que houve e as providências que estão sendo tomadas. Boa noite, Natália. Vamos rememorar o que houve. A vacina começou a ser aplicada, foi suspensa essa semana, né? Conta pra gente.
17: Boa noite, Mariana, Luciano e ouvintes da Voz do Brasil. A vacina contra a dengue, desenvolvida pelo Instituto Butantan, passou por todos os estudos e testes necessários antes de ser disponibilizada à população. Ou seja, ela seguiu o processo normal das vacinas que são incorporadas para distribuição pelo Sistema Único de Saúde. O que acontece é que quando a escala foi ampliada, foram manifestados aqueles 42 casos de eventos raros divulgados pelo Ministério da Saúde no início da semana. E por isso a decisão pela suspensão temporária do imunizante. Agora esses casos vão ser avaliados individualmente para investigar o que houve com esses pacientes e possíveis fatores de risco que tenham interação com a vacina. Em entrevista à TV Brasil, o diretor do Programa Nacional de Imunizações, Éder Gatti, explicou como funciona esse processo.
18: A gente vai fazer um levantamento assim, quais foram os fatores de risco que levaram essas pessoas a desenvolverem esses agravos, considerando que a maioria e a grande maioria não desenvolveu. Porque eventualmente nessas investigações a gente acaba identificando fatores de risco que permite a gente direcionar a vacina para um grupo e contraindicar para outro. Por exemplo, pode ser desde um uso de medicamento, pode ser desde uma doença que a pessoa tenha, pode ser até mesmo a idade dela. Tudo isso são coisas que a gente precisa avaliar com muito cuidado para tomar a melhor decisão e garantir a proteção da população. Quando a gente vacina em massa, os eventos muito raros aparecem, que foi justamente o que aconteceu.
17: Vale ressaltar que foram notificados 42 eventos em um universo de 500 mil pessoas que haviam sido vacinadas até o momento.
16: Natália, com essa suspensão, o que acontece com as doses do imunizante que já foram distribuídas aos estados e municípios?
17: Luciano, por enquanto essas doses ficam em stand-by, até que haja uma definição definitiva sobre essa análise, que está sendo desenvolvida em parceria com o Instituto Butantan e a Anvisa.
10: Agora, Natália, existe uma outra vacina contra a dengue, do laboratório Takeda, que também foi incorporada ao SUS e que já vinha sendo aplicada em crianças e adolescentes, né? Sei que deve ter muita gente preocupada com isso por aí. Muda alguma coisa no caso desse imunizante?
17: A princípio não, Mariana. O diretor do Programa Nacional de Imunizações, Éder Gatti, explicou que no caso da vacina do laboratório japonês, não foram encontrados agravos.
18: A vacina do laboratório Takeda, que foi incorporada em 2024, nós já temos quase 9 milhões de pessoas vacinadas pelo SUS, de 10 a 14 anos, e nós fizemos a mesma avaliação com essa vacina e não encontramos nada semelhante até o momento. Então, a vacinação contra a dengue das crianças e dos adolescentes de 10 a 14 anos é feito com outra vacina, e essa outra vacina tem um bom perfil de segurança, uma vez feita conforme os protocolos do Ministério da Saúde.
16: Agora, como evitar que essa investigação acabe gerando desconfiança sobre a eficácia das vacinas em geral?
12: Pois é, Luciano, exatamente o contrário. Esse episódio deve ser interpretado de forma oposta, na visão do diretor do Programa Nacional de Imunizações. Ele fez questão de ressaltar que todo esse processo da suspensão temporária deve reforçar a confiança das pessoas no trabalho de controle dos órgãos de saúde, já que foi o próprio governo que divulgou os casos e que prestou os esclarecimentos.
18: O Ministério deu toda a transparência para o que foi encontrado. Isso demonstra que as pessoas devem ter confiança no programa e confiança no Sistema Único de Saúde. Porque se nós encontrarmos qualquer problema em qualquer produto que é utilizado na população, nós seremos os primeiros a tomar providência e os primeiros a comunicar.
12: Vale lembrar que a vacina contra a dengue, desenvolvida pelo Butantan, estava sendo aplicada apenas em cidades de São Paulo, Minas Gerais, Ceará e Tocantins. E para quem tomou a vacina nos últimos 21 dias, a orientação do Ministério da Saúde é fazer o acompanhamento em uma unidade de saúde local para observar possíveis reações adversas. Mariana, Luciano.
1: Obrigada, Natália Koslick, pelas suas informações aqui na Voz do Brasil.
16: Termina daqui a pouquinho, às 23h59 de hoje, as inscrições para o Exame Nacional do Ensino Médio.
1: Esse mesmo prazo vale para quem deseja solicitar atendimento especializado e tratamento por nome social.
16: As provas serão aplicadas nos dias 8 e 15 de novembro em todo o país e são a principal porta de entrada para a educação superior no Brasil, como destacou o ministro da Educação, Leonardo Bacchini.
19: O Enem é muito importante porque é a principal ferramenta de acesso à educação superior no Brasil hoje. Com seu resultado do Enem, você pode acessar o SISU, ou seja, você pode ingressar nas universidades federais, em universidades estaduais, nas universidades públicas do Brasil. Você pode acessar o ProUni, você pode acessar o FIES, e muitas universidades privadas também utilizam ao longo do ano a nota do Enem. E agora temos uma novidade, que as universidades federais também, no meio do ano, têm o SISU+, que aproveita também as notas do Enem. Com isso, sua vida muda.
1: As inscrições devem ser realizadas na página do participante, no endereço enem.inep.gov.br/participante.
16: Lembrando que os estudantes concluintes do ensino médio da rede pública também devem acessar esse mesmo endereço para confirmar a participação no Enem e complementar as informações necessárias.
1: A inflação desacelerou no mês de maio, com índice de 0,58% contra 0,67% no mês de abril.
16: De acordo com o Instituto Brasileiro de Geografia e Estatística, os maiores impactos foram dos grupos alimentos e bebidas, seguidos por habitação, cuidados pessoais e energia elétrica.
1: Em 2026, até maio, a inflação é de 3,20%. E nos últimos 12 meses, a alta no custo de vida é de 4,72%.
16: O próximo lote de restituição do imposto de renda de pessoa física será pago em 30 de junho.
1: Os demais créditos serão programados para 31 de julho e 31 de agosto.
16: O primeiro lote foi pago em 29 de maio e somou 16 bilhões de reais.
1: Entre as novidades desse ano está o cashback, destinado a contribuintes com direito à restituição que não estavam obrigados a apresentar a declaração referente a 2024.
16: Nesses casos, a Receita Federal vai elaborar uma declaração no modelo simplificado.
1: O pagamento desse lote será feito em 15 de julho.

0: do Congresso Nacional. Boa noite, um bom fim de semana.
1: A gente volta na segunda-feira. Boa noite, até lá.
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4: STF determina ajustes no plano de reestruturação da CVM.
0: No dia de combate ao trabalho infantil, TST destaca a campanha Vida de Aprendiz.
4: Para o STJ, comprador de imóvel tem legitimidade para exigir obras em áreas comuns.
0: Boa noite, eu sou Marcela Luiza.
4: E eu sou Walter Lima.
0: Supremo Tribunal Federal determina novas medidas para reforçar a atuação da Comissão de Valores Mobiliários, órgão responsável pela fiscalização do mercado de capitais brasileiro.
4: A decisão é do ministro Flávio Dino, relator do caso no STF. Judite Aragão.
5: O ministro reconheceu avanços nas medidas voltadas à modernização tecnológica da Comissão de Valores Mobiliários, como o uso de inteligência artificial, a integração de bases de dados e a ampliação da cooperação entre órgãos de fiscalização. Mas considerou insuficientes as propostas relacionadas ao aumento da produtividade e à recomposição do quadro de pessoal da autarquia. Na decisão, Flávio Dino rejeitou a meta apresentada pela União de reduzir em apenas 20% o estoque de processos administrativos em tramitação. O ministro considerou o índice incompatível com a gravidade da crise e determinou a apresentação de novas metas para acelerar a análise e o julgamento dos casos.
0: Hoje, 12 de junho, é o Dia Mundial de Combate ao Trabalho Infantil.
4: Para marcar essa data, a Justiça do Trabalho criou a campanha nacional Vida de Aprendiz. Começar certo faz toda a diferença, que está sendo promovida durante todo o mês. Larissa Batista.
6: O foco do TST tem sido converter esse tipo de ação irregular em vagas de jovem aprendiz, garantindo proteção legal, remuneração e a permanência na sala de aula. Os dados mais recentes do IBGE mostram que o país tem mais de 1.650.000 crianças e adolescentes entre 5 e 17 anos em situação de trabalho infantil. Alguns são submetidos às piores formas de exploração, que envolvem graves riscos à saúde e à segurança.
0: Comprador de imóvel pode ajuizar ação individual para exigir obras de infraestrutura em áreas comuns do condomínio.
4: Para o STJ, não é necessária a ação coletiva dos condôminos. Fátima Uchoa.
7: O comprador de um lote ajuizou ação contra a construtora responsável pelo loteamento, pedindo a conclusão de obras de infraestrutura nas áreas comuns que estavam atrasadas. A Justiça de Goiás condenou a empresa a finalizar as obras e aplicou multa contratual pelo atraso na entrega. A terceira turma do STJ manteve a determinação. Segundo a relatora ministra Nancy Andrighi, embora a conclusão das obras prometidas em contrato seja um direito coletivo de todos os proprietários, o descumprimento também atinge diretamente a esfera particular de cada um, o que permite a atuação individual na justiça.
0: Ministro Cássio Nunes Marques completa um mês na presidência do Tribunal Superior Eleitoral.
4: Defesa da urna eletrônica e do voto livre marcam o primeiro mês de gestão. Fábio Ruas.
8: O ministro Cássio Nunes Marques tem uma agenda marcada pela defesa da democracia, inclusão, fortalecimento da confiança no sistema eletrônico de votação e pela preparação para as eleições 2026. Outro foco da gestão é o enfrentamento da desinformação e do uso indevido da inteligência artificial.
0: Justiça Federal determina medidas para garantir serviços de saúde em reservas extrativistas no Amazonas.
4: Decisão atende a pedido do Ministério Público Federal, Sabrine Menezes.
9: Segundo as investigações, as Resex Ituxi e Médio Rio Purus, localizadas em Lábrea, abrigam diversas comunidades tradicionais que enfrentam dificuldades de acesso aos serviços de saúde devido à localização e às peculiaridades da região. Com a decisão, a União e o município devem apresentar, em até 30 dias, medidas para garantir transporte de emergência e atendimento médico para as comunidades. Caso não cumpram as determinações, União e município podem ser multados em R$ 5.000 por dia.
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0: Uma boa noite.
4: Bom fim de semana e até segunda-feira.
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0: sou Humberto Pinheiro e estes são os destaques de hoje do Jornal do Senado, que começa agora. Projeto aprovado no Senado amplia a proteção à honra e à privacidade das pessoas. Trabalhadores da safra não poderão acumular salário e benefícios sociais. Proposta pode facilitar a quitação de dívidas entre contribuintes e o poder público. Boa noite. Uma proposta que restringe a divulgação de imagens de vítimas de crimes ou acidentes avançou no Senado. O projeto foi aprovado pela Comissão de Constituição e Justiça e segue agora para análise do plenário. A medida prevê limites para a divulgação e o compartilhamento de imagens que possam expor a dignidade das vítimas e de seus familiares. Repórter Pedro Pincer.
1: O texto altera o Código Civil para prever que o registro ou a divulgação de imagens de vítimas de crimes ou acidentes e de cadáveres poderão ser proibidos quando atingirem a honra da pessoa retratada ou tiverem finalidade comercial. Atualmente, a legislação já prevê restrições para a divulgação de escritos e imagens de uma pessoa nessas situações. O relator, senador Marcelo Castro, do MDB do Piauí, falou sobre o fato que motivou a apresentação do projeto.
2: Foi o acidente que aconteceu com a cantora Marília e compositora Marília Mendonça, que foi filmada a imagem dela, foi divulgado. Isso causou um grande trauma e esse projeto visa exatamente a proteger essas imagens de pessoas que são vítimas de acidente ou de violência.
1: O texto alternativo de Marcelo Castro altera ainda a pena prevista no texto original. Em vez de reclusão, a punição passa a ser de detenção de 6 meses a 2 anos e multa. A proposta segue agora para o plenário.
0: A criação da Universidade Federal do Xingu, no Pará, avançou no Senado. A Comissão de Educação aprovou o projeto que institui a UFX, com sede no município de Altamira. A Universidade Federal do Xingu deverá atender cerca de 430 mil moradores de municípios da região da Transamazônica e das bacias dos rios Xingu e Tapajós. Mais informações com o repórter Rodrigo Rezende.
3: A Comissão de Educação do Senado aprovou a criação da Universidade Federal do Xingu, a UFX. Pela proposta, a nova instituição, com sede em Altamira, será criada a partir do desmembramento da Universidade Federal do Pará. A relatora do projeto, senadora professora Dorinha Seabra, do União do Tocantins, destacou que a presença de uma universidade federal modifica o cenário social da região de instalação.
4: A implantação de uma instituição autônoma com capacidade em pesquisa e extensão contribui sensivelmente para a transformação da realidade social e econômica do seu entorno.
3: O senador Zequinha Marinho, do Podemos do Pará, afirmou que o funcionamento de uma universidade federal em Altamira irá contribuir muito para uma região que fica centenas de quilômetros afastada da capital, Belém.
5: A cidade de Altamira, que é o principal polo da Transamazônica, é em torno de 850 quilômetros. Então, há um vazio nessa região da presença da universidade pública para preencher esse espaço, atendendo não só a cidade de Altamira, que já é, digamos, a sede da extensão da UFPA lá, e faz um trabalho extraordinário. Mas não tem pernas para atingir os municípios do Xingu, né?
3: A proposta, que foi apresentada pelo então senador Paulo Rocha, do PT do Pará, será analisada agora pela Câmara dos Deputados.
0: O senador Rogério Marinho, do PL do Rio Grande do Norte, criticou a condução da política econômica do governo federal e afirmou que o crescimento dos gastos públicos tem provocado o aumento da dívida do país. Segundo o parlamentar, a situação fiscal brasileira se deteriorou nos últimos anos e poderá gerar impactos negativos para as próximas gerações. O senador comparou os indicadores econômicos atuais aos registrados durante a gestão do ex-presidente Jair Bolsonaro. Para Marinho, o aumento das despesas públicas é resultado da criação de novos tributos. O parlamentar também citou projeções da instituição fiscal independente sobre a relação entre dívida pública e produto interno bruto, o PIB.
6: Nós sabemos que ao final deste período, a dívida, relação dívida PIB, que era 71 pontos percentuais, segundo o IFE, que é a nossa instituição fiscal independente aqui do Senado da República, baterá 84 pontos percentuais. Significa que os brasileiros vão herdar uma herança maldita do governo do PT.
0: Trabalhadores rurais contratados por Safra não poderão acumular o salário com benefícios sociais. O governo federal vetou integralmente o projeto aprovado pelo Congresso que autorizava a manutenção desses benefícios durante a contratação temporária no campo. A proposta tinha como objetivo estimular a contratação de mão de obra sazonal na agricultura sem a perda de programas sociais. Com o veto, a decisão agora será analisada pelo Congresso Nacional, que poderá manter ou derrubar o veto. Repórter Marcela Cunha.
7: A proposta determinava que o salário recebido em atividades de plantio e colheita não entrasse no cálculo da renda familiar usado para conceder ou manter benefícios sociais como Bolsa Família. Na justificativa do veto, o governo afirmou que a proposta é inconstitucional e criaria uma despesa obrigatória e permanente sem estimativa do impacto financeiro. Mas o relator do projeto, o senador Jaime Bagatoli, do PL de Rondônia, argumentou que a dificuldade de contratar trabalhadores já provoca perdas em diferentes culturas e regiões do país.
8: O pessoal da Bahia está de joelho por não ter mão de obra. Está se perdendo manga, cacau, uva e ninguém pode fazer essa contratação sem carteira assinada.
7: Pelo texto aprovado no Senado, o trabalhador poderia aceitar o emprego formal durante a safra sem perder imediatamente o benefício. O veto ainda será analisado em uma sessão conjunta do Congresso Nacional.
0: Já o senador Lucas Barreto, do PSD do Amapá, defendeu o avanço da exploração de petróleo e gás na margem equatorial, faixa litorânea que se estende do Amapá ao Rio Grande do Norte. Segundo o parlamentar, a atividade pode representar uma oportunidade para reduzir desigualdades históricas na Amazônia e impulsionar o desenvolvimento econômico do estado que ele representa. E o Senado deve analisar um projeto de lei que permite a utilização de créditos e direitos creditórios para quitar dívidas entre a União, estados e municípios e contribuintes. A medida pretende dar mais eficiência à gestão de créditos públicos e facilitar a solução de pendências financeiras entre o poder público e os contribuintes. Repórter Alexandre Campos.
9: O mecanismo previsto no projeto é simples. O particular, pessoa física ou jurídica que tiver um direito líquido e certo para receber da União como precatório federal ou crédito de tributo federal reconhecido, poderá receber autorização federal para usá-lo para quitar ou amortizar uma dívida que tem com estados, distrito federal ou municípios. As prefeituras e os governos estaduais, por sua vez, poderão usar esses créditos dos particulares para pagarem ou reduzirem suas dívidas com o governo federal. Essa triangulação, segundo o autor do projeto, o senador Alan Rick, do Republicanos do Acre, vai facilitar o pagamento de dívidas.
10: A ideia é dar utilidade econômica a créditos que já existem e permitir que eles sejam usados para resolver passivos públicos de forma mais eficiente.
9: Alan Rick lembrou ainda que os estados, o Distrito Federal e os municípios poderão limitar o uso desse mecanismo, considerando os contribuintes que dificilmente pagariam suas dívidas com esses entes.
0: Com trabalhos técnicos de Josivaldo Souza, o Jornal do Senado fica por aqui. Acompanhe agora as notícias do Tribunal de Contas da União e da Câmara dos Deputados. Boa noite e bom fim de semana.
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12: O Tribunal de Contas da União avaliou o sistema de concessão automática de benefícios do Instituto Nacional de Seguridade Social, o INSS. A ferramenta foi criada para agilizar a análise dos pedidos e reduzir o tempo de espera dos segurados. A fiscalização apontou avanços na automação, mas também que os resultados esperados ainda não foram alcançados. Um dos problemas é que a fila de espera e o tempo de análise continuam sendo desafios para o INSS. A auditoria identificou o uso de sistemas antigos, falta de pessoal e dificuldades para ampliar o número de benefícios concedidos de forma automática. O TCU fez recomendações para aumentar a segurança das análises automáticas e melhorar o atendimento ao cidadão. Saiba mais em tcu.gov.br.
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14: Câmara.
13: Câmara facilita o acesso de garis ao banheiro durante o período de serviço.
14: Projeto que proíbe atenuante em crimes de violência sexual vai a plenário.
13: Salvador poderá ser a sede simbólica do governo federal no dia 2 de julho.
14: Boa noite. Os deputados aprovaram um projeto que transfere simbolicamente a sede do governo federal para Salvador no dia 2 de julho. Agora o texto será analisado pelo Senado, como informa a repórter Daniele Lessa.
15: A Câmara dos Deputados aprovou o projeto que estabelece a transferência simbólica e temporária da sede do governo federal para a cidade de Salvador, capital da Bahia, no dia 2 de julho de cada ano. O 2 de julho é o principal feriado estadual da Bahia, celebrando a consolidação da independência do Brasil com a expulsão definitiva das tropas portuguesas de Salvador em 1823, em lutas que tiveram a participação de figuras históricas como Maria Quitéria, jovem que se disfarçou de homem, ingressou no exército para lutar pela independência, mostrando grande habilidade no combate. Pelo texto aprovado, apresentado pelo deputado Léo Prates, da Bahia, a sede do governo federal será transferida simbolicamente para Salvador nessa data, em homenagem às celebrações da independência. A medida terá caráter simbólico e não interrompe o funcionamento normal das instituições em Brasília. Relator da proposta, o deputado Gabriel Nunes, do PSD baiano, destacou que a independência brasileira não se limitou a um único episódio, tendo a Bahia um papel central nesse processo, especialmente no Recôncavo baiano, que serviu como base de organização das forças que lutaram contra o domínio português após a proclamação da independência em 7 de setembro.
16: Naturalmente, o 7 de setembro de 1822 é de grande valia, de grande importância, representa o grito de independência do nosso país, mas ainda havia grande dificuldade na consolidação em diversas localidades e nosso estado teve um papel preponderante para essa consolidação, principalmente no nosso Recôncavo baiano.
15: O deputado Kim Kataguiri, do Missão de São Paulo, se manifestou contra a votação do projeto, argumentando que existem temas de maior relevância para serem aprovados no plenário da Câmara.
17: Tá muito caro o Congresso para fazer esse trabalho, para ficar decidindo sobre esse tipo de pauta. Sinceramente, vossas excelências acham que não há matéria mais importante, que essa é a prioridade para ser levado para o plenário, que não poderia aprovar numa comissão?
15: O projeto que estabelece a transferência simbólica da sede do governo federal para Salvador no dia 2 de julho agora será analisado pelo Senado. Da Rádio Câmara de Brasília, Daniele Lessa.
18: Direitos Humanos.
13: Clarissa Tércio, do PP de Pernambuco, critica a participação de crianças na última edição da Parada do Orgulho LGBT+, em São Paulo. A parlamentar argumenta que o evento possui conteúdo estritamente adulto e inadequado para menores de idade.
14: Segundo Clarissa Tércio, a infância está sendo utilizada como instrumento de militância ideológica por meio de financiamento público a entidades do setor. A deputada também acusa políticos da esquerda de realizar campanha eleitoral antecipada no evento.
18: Segurança Pública.
13: Os deputados aprovaram um projeto que proíbe atenuantes em crimes de violência sexual. Saiba mais sobre a proposta, que está pronta para entrar na pauta do plenário, na reportagem de Maria Neves.
19: A Comissão de Constituição e Justiça aprovou o projeto da deputada Laura Carneiro, do PSD do Rio de Janeiro, que proíbe a redução de pena para crimes sexuais, independente da idade do agressor. A proposta também veda a diminuição do prazo de prescrição de crimes de natureza sexual. O projeto ainda será votado pelo plenário. Atualmente, a legislação determina que nos casos de violência sexual cometidos por menores de 21 anos no momento da agressão e de maiores de 70 anos quando for proferida a sentença, a pena pode ser reduzida à metade. O tempo de prescrição também cai pela metade nessas mesmas circunstâncias. Uma lei que entrou em vigor no ano passado, também sugerida por Laura Carneiro, proíbe a redução de pena e de prazo de prescrição caso a vítima de violência sexual seja mulher. O objetivo do projeto aprovado é estender essa vedação a todos os crimes sexuais. O relator, deputado Ricardo Aires, do Republicanos do Tocantins, afirma que, embora a violência sexual afete na grande maioria dos casos mulheres e meninas, homens e meninos também podem ser vítimas e merecem igual proteção do Estado.
20: Nós vemos uma escalada no país de crimes sexuais. Acontece cotidianamente fatos lamentáveis, de maneira que, ao tirarmos das circunstâncias de atuação, de atenuação de pena, e também no que diz respeito à redução dos prazos prescricionais, os praticantes desses crimes, nós vamos estar, de certa forma, colaborando com uma justiça que seja eficiente, que seja célere.
19: Com a mudança, todos os agressores sexuais ficarão sujeitos ao cumprimento integral da pena. O aumento do prazo de prescrição do crime também é importante, como explica Ricardo Aires, porque a justiça passa a ter mais tempo para investigar os casos. Da Rádio Câmara de Brasília, Maria Neves.
14: Otoni de Paula, do PSD do Rio de Janeiro, apresentou o projeto que prevê o aumento das penas para crimes contra a dignidade sexual de crianças e adolescentes quando praticados por ministros religiosos ou pessoas que exerçam funções equivalentes.
21: O deputado entende que a posição de liderança espiritual aumenta a gravidade dos delitos por causa da relação de confiança estabelecida com as vítimas e suas famílias. Para Otoni de Paula, é necessário adotar punições mais rigorosas para coibir esse tipo de violência.
14: Dr. Jaziel, do PL do Ceará, celebra o avanço da proposta que reduz a maioridade penal para 16 anos. No entendimento do deputado, a medida atende a um clamor da sociedade que quer o combate à impunidade.
21: De acordo com o Dr. Jaziel, a legislação atual serve de proteção para criminosos que atuam a serviço de facções, valendo-se da menoridade. O parlamentar espera que a matéria avance com urgência na comissão especial e no plenário da Câmara.
18: Meio ambiente.
14: Chico Alencar, do PSOL do Rio de Janeiro, denuncia ameaças sofridas por moradores da Serra da Chapadinha, na Bahia, que atuam na defesa do meio ambiente. Ele alega que as vítimas enfrentam intimidações relacionadas à especulação imobiliária e à exploração mineral.
21: O parlamentar cobra providências das autoridades para garantir a segurança dos defensores socioambientais e a preservação da área ameaçada. Chico Alencar afirma que vai acompanhar o caso para assegurar a proteção das pessoas envolvidas e dos direitos das comunidades locais.
18: Educação.
14: Proposta regulamenta o uso de uma terapia específica para o acompanhamento de pessoas com autismo. A repórter Sofia Peçanha tem os detalhes da regulamentação que está sendo analisada pelas comissões da Câmara.
22: A Comissão do Trabalho aprovou o projeto que estabelece critérios para a utilização da terapia baseada na análise do comportamento aplicada, conhecida como ABA. A proposta busca regulamentar a atuação de profissionais da saúde e da educação que utilizam a técnica, principalmente no acompanhamento de pessoas com transtorno do espectro autista. O objetivo é desenvolver habilidades de comunicação, socialização e autonomia, garantindo mais segurança e qualidade no atendimento, como afirma a deputada Flávia Moraes, relatora na comissão.
23: E a intenção do projeto é justamente regulamentar, criar critérios, definir nível de qualificação, de capacitação para que os profissionais apliquem essa técnica. Porque, na verdade, no meio disso a gente tem aqueles que não estão preparados e, pela falta de conhecimento, de preparo, acaba comprometendo, ao invés de ajudar, compromete aí a saúde, o desenvolvimento dessa criança, dessa pessoa.
22: A ABA é uma abordagem baseada na ciência do comportamento, que utiliza métodos estruturados e reforço positivo para estimular o aprendizado e a adaptação do paciente. Pelo texto, a terapia poderá ser aplicada por profissionais das áreas de saúde e educação, desde que sejam graduados ou pós-graduados em análise do comportamento aplicada. Segundo a relatora, a definição de critérios mínimos de formação é essencial para evitar atendimentos inadequados e proteger os pacientes.
23: Então, por isso, a necessidade da definição aí desses critérios, das exigências de escolaridade, formação para esse profissional, para que a gente possa garantir mais segurança nesse tratamento, na aplicação dessa terapia.
22: A proposta também prevê que estagiários e acompanhantes terapêuticos atuem sob supervisão de profissionais qualificados. A expectativa, segundo Flávia Moraes, é ampliar o acesso ao tratamento em todo o país, com mais profissionais capacitados e maior cobertura nos municípios. Para ser aprovado, o projeto que estabelece critérios para a utilização da terapia baseada na análise do comportamento aplicada precisa ser analisado por mais 3 comissões, seguindo agora para a Comissão de Educação. Da Rádio Câmara de Brasília, Sofia Peçanha.
18: Justiça.
21: Adriana Ventura, do Novo de São Paulo, defende decreto legislativo contra medidas federais que regulam as redes. A deputada classifica os normativos do Executivo como censura explícita e tentativa de cerceamento à liberdade de expressão e da imprensa.
14: Adriana Ventura também sugere a votação da proposta que acaba com o foro privilegiado. A parlamentar defende que todos os cidadãos e autoridades respondam sob as mesmas regras da justiça comum.
21: Na opinião de Raimond, do PT do Rio de Janeiro, as denúncias sobre uma suposta operação financeira ilegal envolvendo o filme sobre a biografia de Jair Bolsonaro aumentaram a rejeição à família. Segundo ele, os recursos para o filme seriam de fundo de previdência dos servidores fluminenses.
14: Para Raimond, as acusações configuram crime de evasão de divisas e ato de lesa pátria, agravados pelo envio de relatórios confidenciais do país à autoridade estrangeiras. Ele pede que a Procuradoria-Geral da República adote medidas severas diante desses fatos.
18: Eleições.
21: Bom Gás, do PT do Rio Grande do Sul, questiona a decisão do Tribunal Superior Eleitoral que suspendeu a divulgação de uma pesquisa de opinião sobre a eleição para a presidência da República. O parlamentar menciona que entidades do setor consideram a suspensão inconstitucional.
14: Bom Gás explica que o levantamento abordava a reação popular diante de denúncias de repasses financeiros milionários envolvendo o Banco Master e o filme sobre Jair Bolsonaro. Para ele, as investigações sobre a suposta fraude financeira desgastaram a imagem da oposição.
18: Economia.
21: O prazo de responsabilidade de construtoras por imóveis entregues pode aumentar. É o que prevê projeto em debate no Congresso, como informa o repórter Luiz Cláudio Canuto.
1: O prazo de responsabilidade das empreiteiras por obras entregues pode aumentar, beneficiando os proprietários de imóveis. É o que prevê uma proposta em discussão no Congresso. O texto já foi aprovado pela Câmara e aguarda a votação no Senado. Pelo projeto aprovado até o momento, o Código Civil será alterado de forma a ser ampliado de 5 para 10 anos o prazo máximo em que o empreiteiro é responsável pela segurança e estabilidade das obras. Os prazos de garantia deverão variar conforme o tipo de defeito encontrado na obra e começarão a valer a partir da entrega do imóvel, da conclusão da obra ou da emissão do auto de conclusão, o que ocorrer primeiro. O relator do projeto na Comissão de Constituição e Justiça da Câmara, deputado Toninho Vantcher, do PP do Paraná, propôs diferenciar os vícios e defeitos encontrados a fim de estabelecer prazos de garantia e prescrição diferentes, seguindo o modelo do direito espanhol. O prazo aumenta de 5 para 10 anos para problemas na estrutura ou na fundação que comprometam a segurança da construção. Aumenta de 3 para 5 anos para defeitos em partes da obra ou nas instalações que impeçam o uso do imóvel. E de 1 para 2 anos para defeitos de acabamento, como pintura, pisos e equipamentos instalados. Toninho Vantcher explica o alcance do projeto.
2: Ele vem trazer uma segurança maior para quem compra o imóvel. Você que vai comprar um imóvel, você vai ter uma garantia de 10 anos da estrutura, né, que é aplicada para você construir uma casa. Então, hoje é 5 anos, então você vai ter 10 anos se acontecer algum problema, algum episódio por falha da construção, você tem direito de recorrer e a empresa tem que sanar esse erro. E nós relatamos esse projeto e fizemos realmente um relatório que atende o interesse tanto das construtoras como também daquele que compra o imóvel. aquele que compra, ele tem que ter certeza que está comprando um imóvel em condições. E para isso ele terá 10 anos para poder reclamar caso ocorra alguma falha construtiva do imóvel.
1: O texto também prevê o direito do proprietário de pedir o cancelamento do contrato dentro do prazo de um ano, a partir do início da garantia. Mesmo nesses casos, o empreiteiro continua responsável pelos consertos durante o período de garantia. Por outro lado, a proposta aprovada na Câmara estabelece que a construtora ou empreiteiro não será responsável se o imóvel não receber manutenção adequada ou forem feitas reformas que mudem a estrutura original da construção. O projeto foi apresentado pelo deputado Celso Russomano, do Republicanos de São Paulo. Para virar lei, precisa ser aprovado pela Câmara e pelo Senado. Da Rádio Câmara de Brasília, Luiz Cláudio Canuto.
3: Relações Exteriores.
14: Jandira Fegali, do PCdoB do Rio de Janeiro, relata os resultados de uma missão nos Estados Unidos para tratar de economia e segurança nacional. A deputada cita a entrega de documentos contrários à imposição de tarifas comerciais contra o Brasil e em defesa da soberania do PIX.
21: Jandira Fegali acrescenta que a comitiva também pediu a investigação de uma suposta lavagem de dinheiro.

0: da instalação de banheiros químicos nos locais de trabalho ao ar livre, ou faça parceria com outros empreendimentos que tenham banheiros disponíveis. O texto também garante o acesso desses trabalhadores a banheiros instalados em prédios públicos e privados. O relator na Comissão do Trabalho, o deputado Sérgio Silva, do Republicanos de Pernambuco, regulamentou esse ponto.
1: A legislação brasileira deve criar condições para o trabalho de todos que sejam dignos. Em relação aos estabelecimentos comerciais, como esses estabelecimentos são privados, entendemos que é necessário que o acesso seja condicionado as exigências próprias do estabelecimento, porque a entrada de pessoas traz questões relativas à segurança e à retribuição pelo uso do espaço.
0: O deputado Sérgio Silva explica agora o acesso aos prédios públicos.
1: Quanto aos prédios de órgãos públicos, deve ser observado as condições de acesso ao prédio, como a emissão de identificação, por exemplo. No mais, pretendemos incorporar ao projeto a previsão de que o próprio empregador deva articular na gestão do seu empreendimento forma de assegurar que os trabalhadores tenham acesso às instalações sanitárias.
0: Outra alteração do relator foi garantir a inclusão dessas regras na CLT, Consolidação das Leis do Trabalho. O texto também foi aprovado na Comissão de Constituição e Justiça e segue para análise do Senado, sem necessidade de votação no plenário da Câmara. Da Rádio Câmara de Brasília, José Carlos Oliveira.
2: Transportes. Beto Preto, do PSD do Paraná, informa a criação de uma subcomissão para acompanhar o fim da concessão da Malha Ferroviária Sul, prevista para 2027. Ele acredita que o tema exige ampla discussão diante dos impactos para os municípios atravessados pelos trilhos.
3: Beto Preto defende o debate de alternativas que ampliem a segurança nas passagens de nível e melhorem a convivência entre a operação ferroviária e o trânsito urbano. Ele diz que é preciso construir soluções que atendam tanto à população quanto à logística do transporte ferroviário.
2: Cobalcini, do MDB, defende a concessão de importantes rodovias federais em Santa Catarina como alternativa para acelerar investimentos em infraestrutura. Na visão do deputado, a falta de recursos públicos tem dificultado a execução de obras estratégicas para o estado.
3: Cobalcini afirma que a duplicação de trechos como as BRs 282, 470 e 153 são fundamentais para melhorar a segurança nas estradas e garantir mais eficiência no escoamento da produção catarinense rumo aos portos da região.
2: Termina agora o jornal Câmara dos Deputados, produzido pela Rádio Câmara, com trabalhos técnicos de Wellington Teles e apresentação de Luciana Vieira e Ana Raquel Macedo. Boa noite.
3: A Voz do Brasil está de volta na segunda-feira.
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1: Vinte e duas horas e um minuto.
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1: 22 horas, 47 minutos.

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2: 23 horas, 21 minutos.
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1: 23 horas e 41 minutos.
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0: lindo demais.
1: Meia-noite e 14 minutos.
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1: 12:21.
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0: 6:54.
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0: uma hora.
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0: 1:12.
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0: 1:26.
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2: 2 horas.
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0: 2:08.
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0: 2:17.
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3: Luan Santana e Léo Foguete. Luan City Festival São Paulo. Quero ouvir.

0: 2:36.
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0: 2:52.
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0: 3:15.
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1: Horas 57 minutos.
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0: Com vocês, Murilo Rufi, Bruno Rosa.

0: volta amanhã, à meia-noite.
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0: 4:08.
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0: 4:11.
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1: 4:20.
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3: 4:34.
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0: 4:42.
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2: 4 horas, 49 minutos.
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2: Centro América FM, 5 horas.
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2: Centro América FM 5:32.
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0: Centro América FM 5:40.
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0: 6:01. 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

0: 6:10.
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2: 6:18.
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3: 6:34.
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0: 6:41.
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2: 6h47.
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2: 6h47.
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0: nosso Café Sertanejo, especial desse sabadão.
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0: Até às 8 da manhã, clássicos da nossa música sertaneja. Semeador e garimpeiro, rainha sem trono, 7:05, bom dia, bom dia. Bom fim de semana pra você.

0: eternos e inesquecíveis irmãos Leandro e Leonardo com o Hino Máximo da Paixão. Pensa em Mim, essa lá de 1990, foi como faixa de abertura do histórico quarto álbum de estúdio da dupla. Essa música foi o verdadeiro estouro, né? Interplanetário. Ela quebrou aí todos os recordes de execução nas rádios do Brasil inteiro e se tornou aquela poesia que todo mundo, do peão na lida até o morador da cidade, sabe cantar de cor e salteado. É a nossa viagem no túnel do tempo aqui no nosso Café Sertanejo. Hoje teve ainda Tibagi Miltinho com Pé de Cedro, Pergunte a Ela com Peão Carreira e Zé Paulo, Rainha Sem Trono com Semeador e Garimpeiro, Mococa e Paraíso, O Caçador. Essa foi a primeira, abrindo aqui a nossa última hora aqui do Café Sertanejo de hoje. Bom dia aqui pro Marcinho ali no Jardim Primavera. Um bom dia aqui também pra Rosineide no Jardim Amazonas, a Gilsonita no Monte Líbano, a Catiane no Morada do Sol. Bom dia pro Volni. O Adão Oliveira também, mais cedo deixou mensagem pra gente, a Margarete. Bom dia pro Nédio também, ali no Novos Campos. Desde as 4 e pouco o Nédio está acompanhando o nosso Café Sertanejo. Bom dia, bom sábado para você que tá aí ligado com a gente, a Marta também. Bom dia, bom sábado. Alô, Delmar, no Jardim Primavera, bom dia, bom dia. Bom dia para você, fã, que tá aí acompanhando o nosso Café Sertanejo especial desse sabadão, 13 de junho. Como é que foi ontem? A noite dos namorados por aí. Tudo certo? Foi tranquilo? Hoje é o dia do santo casamenteiro. A você que passou solteiro, solteira ontem, hoje é dia de você fazer aquela... Esqueci o nome agora aqui, mas vou procurar depois. Pro Santo Antônio casamenteiro te ajudar a casar, arrumar um namorado, uma namorada. Tem aquelas simpatias, né? Você já fez? Hoje é dia. 7h19, a gente vai com uma rápida pausa. Na volta tem o Léo Canhoto e o Robertinho para abrir mais uma sequência aqui do nosso Café Sertanejo.
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0: 7h20.
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Tristeza do Jeca, mais um clássico aqui da nossa música sertaneja com Sérgio Reis, 7:32. Fechou mais uma super sequência aqui de clássicos. Teve aqui ainda o Gilberto e o Gilmar, Música da Saudade, Rio Negro e Solimões e São Paulo a Belém, Léo Canhoto e Robertinho Gaivota. Essa foi aqui nossa primeira. Bom dia para você que tá aí acompanhando a nossa programação nesse início de manhã de sábado, 13 de junho. A Margarete no Jardim América também deixou aqui a mensagem dela. Bom dia, bom dia. Vou para mais um rápido intervalo. Daqui a pouquinho tem mais clássico sertanejo. Você pode pedir a sua também aqui no 669-9675-0551. Hoje o nosso café sertanejo vai até às 8 da manhã e a gente faz aquela viagem aqui no túnel do tempo com sertanejos da década de 80, 90, 2000.

0: A hora certa, 7h33.
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7: O Supremo Tribunal Federal validou a lei que viabiliza a construção da Ferrogrão, ferrovia estratégica para o escoamento da produção agrícola de Mato Grosso. O julgamento terminou com a constitucionalidade, permitindo o avanço do projeto entre Sinop e Miritituba. O processo ambiental continua na autorização e a liminar foi derrubada totalmente, confirmando a decisão judicial do processo final.
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0: 7h39.
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0: 15 minutos faltando para as 8 da manhã. Aqui o César Menotti com o Fabiano e rédeas do possante aqui no nosso Café Sertanejo. Teve ainda o João Carreiro e o Capataz, nosso eterno João Carreiro, a Bruto Rústico e Sistemático, Ataíde Alexandre e as Avenidas, outro clássico sertanejo, abrindo aqui a nossa sequência. Dá um bom dia aqui pra Deise, ali no Novo Horizonte. Bom dia, bom dia. Bom dia pra Joyce também aqui com a gente, ligada, acompanhando o nosso Café Sertanejo. Vamos lá pro nosso último intervalo aqui no Café. Daqui a pouco eu volto com o Milionário José Rico, tem Chitãozinho, Chororó, tem Ouro Preto e Boiadeiro, tudo isso pra gente fechar o café desse sábado às 8, tem Manhã 89.
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0: Aline, uma das músicas mais marcantes e gravadas pela lendária dupla sertaneja João Mineiro e Marciano, voltando lá no ano de 1988. Essa é uma versão em português de um grande clássico romântico francês. Para fechar muito bem o nosso Café Sertanejo desse sábado, Café Sertanejo volta amanhã às 4 da madruga.
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3: Bom dia. 8:04. Tô chegando para mais uma manhã 89, sabadão, seu fim de semana, 13 de junho, 2026. Céu aberto, 26 graus, marcando agora na capital do agro. Por aqui o Fabiano Lins. Tudo certo por aí? Como é que tá o seu sabadão? Tá no trabalho? Tá em casa preparando para ir para trabalhar? E aí, tá na faxina já aí? Sabadão é dia da organizada na casa. Bom dia pra você que tá aí já no comércio, você que tá no trânsito dando aquela carona pra gente. Bom dia aos nossos fãs aí, os caminhoneiros, a galera da rodagem, você nos sítios, chácaras, fazendas, nos ranchos. Bom dia, como é que foi ontem a noite do Dia dos Namorados, tudo certo? Ah não, você tá solteiro, tá solteira, hoje é dia do Santo Antônio Casamenteiro. Considerado um dos santos mais populares entre os brasileiros e também conhecido como Santo Antônio Casamenteiro, sendo que o Dia dos Namorados é comemorado no dia 12 de junho, né? E por ser véspera aí da sua festa. De acordo com a crendice popular brasileira, neste dia as pessoas que desejam casar ou conseguir um namorado preparam as famosas simpatias para Santo Antônio, acompanhadas de orações. O dia de Santo Antônio faz parte das celebrações da festa junina, assim como o dia de São João e também o dia de São Pedro. Vamos à nossa mensagem do dia. É hora daquela palavra de reflexão para você começar muito bem o seu fim de semana. O sábado chegou e talvez hoje a melhor decisão não seja correr atrás de mais coisas. Talvez seja aproveitar as coisas que você já tem. A vida é feita de momentos simples, um café sem pressa, uma conversa sincera, um abraço, um sorriso. Muitas vezes a felicidade não está no próximo passo. Está exatamente onde você está agora. Então, para hoje, desacelere, respire, agradeça e aproveita cada instante. Porque o tempo passa rápido, mas os momentos vividos com amor ficam para sempre. Essa foi a nossa mensagem no dia de hoje.

0: Centro-América, rádio oficial do seu fim de semana e o pedido de socorro aqui do Gustavo Mioto para fechar a primeira sequência aqui do nosso manhã do sabadão. Natan com Zé Vaqueiro, aproveita que eu tô obrigado. Opa! Cadê eu, Cleito e Romário? Ao seu Valença Anunciação. Essa foi a primeira de hoje, abrindo o nosso manhã. Vamos passar aqui no nosso WhatsApp algumas participações já dos nossos fãs. Alô, Mikael! Bom dia, bom dia! Tamo junto! Onde você tá acompanhando a Central América? Conta pra gente aí. Sirlene, tudo certo com você, lindona no Colinas? Tá aqui agradecendo a nossa mensagem do dia de hoje. Marlon Minotti, bom dia, Marlon. Você tá atrasado hoje, viu, Marlon? Geralmente o Marlon Minotti acorda cedo, desde as 5 da manhã já manda mensagem pra gente. Um abraço pra você, família Minotti. Alô, Mike Sandes, bom dia, bom dia. Bom dia aqui também pro Jair Rocha. Não, ô Jair, eu vou ficar te devendo essa aí, não sei, hein? Tô por fora. Hoje tem jogo da seleção brasileira, né? E aí, qual que é seu palpite pra hoje? Bom, meu palpite pra hoje, 2-0 pro Brasil. E você, que você acha? Brasil, hoje é estreia do Brasil na Copa do Mundo. Eu tô com esse palpite, 2-0. Não sei se o Neymar vai entrar em campo hoje, mas eu acredito que sai um gol do Neymar se ele jogar hoje nessa partida de início na Copa.
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0: 8:21.
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0: Na capital do agro, o céu ensolarado, a temperatura agora é de 27 graus.
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0: 8h28.
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0: Ó, Gustavo Lima, assunto que dói, 8h33. Fechou aqui a nossa sequência, teve ainda ali Juice, Calgar, me leva junto com você, Raça Negra. Essa é cara do fim de semana, né? Fim de semana tem que ter Raça Negra. Bom dia, bom dia. Aqui pro José Veras, ligado aqui com a gente, tá pelas ruas de Sorriso, dando aquela carona, mandou uma foto aqui do carro dele, ouvindo a frequência 89,3. Deixa eu registrar mais algumas participações aqui. Bom dia aqui também pro Mike Sandes. Palpite do Mike hoje é 2-0 também pro Brasil. A Márcia Alcântara deixou aquela mensagem de bom dia pra gente, tá no Morada do Sol. O Alex também tá aqui ligado com a gente. Alô, Alex, bom dia, bom dia.
1: Bom dia, galera da Central América Hits.
0: E aí, tudo certo?
1: Que Alex tá fazendo Eldorado na escuta aqui na Groslândia, Lucas do Rio Verde.
0: Oh. Você,
1: tamo aí na atividade.
0: É.
1: Mexendo com o chiclete da galinha.
0: Chiclete da galinha.
1: Mais aí, mundão moderno. Tchau, obrigado.
0: Valeu, vamos ver se eu encontro esse som aqui pra você, tá? Um abraço, bom trabalho aí, valeu pela companhia. A Marlene no Jardim Liberdade também tá aqui na escuta da Centro América. Loredi, bom dia no Projeto Casulo. Juliano, no Mário Reiter. Ô Juliano, o Juliano tá dizendo que o Brasil vai perder de 2-1 pro Marrocos. Que é isso, Juliano? Alô, Alan Diego, bom dia, bom dia. O Alan Diego tá dizendo para mim que ele não desliga o rádio. É verdade, Alan, fiquei sabendo que você trabalha durante o dia todo. Levando a Centro América, chega em casa, você liga o rádio também? Aí é fã mesmo, né? É fã de carteirinha. 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

0: Avisa aos navegantes aqui com o Emílio Santiago. 12 minutos faltando aqui para as 9 da manhã. Essa é a Central América, a rádio que só tem fã. Tá rolando aqui a nossa enquete, a nossa pergunta do dia de hoje. Hoje o Brasil estreia na Copa do Mundo. É. E a Copa do Mundo já começou a mexer com o coração do torcedor brasileiro. E a nossa pergunta de hoje é: entra em campo. Chegou a hora de você virar comentarista técnico e até vidente da seleção brasileira, tá? A estreia do Brasil está chegando e queremos saber hoje de você qual será o placar de Brasil e Marrocos. Será que o Brasil vai estrear com goleada? Será que vai ser um jogo difícil ou será que Marrocos pode surpreender? Manda para cá seu áudio, sua mensagem, seu palpite. Diga também quem você acha que vai ser o destaque da partida. Brasil vence, dá empate, Marrocos apronta para cima da seleção. Participa aqui pelo nosso WhatsApp. Bom dia aqui para Catiane. A Catiane está aqui dizendo 2-1 para o Brasil. A Raquel Cardoso, acho que vai ser um jogo mais difícil do que o povo imagina. Marrocos vem forte defensivamente, mas o Brasil tem mais elenco. Meu palpite será Brasil 2-1 contra o Marrocos. A Alexa, bom dia, bom dia. 2-0 pro Brasil. Valeu. Rodrigo, tudo certo? Rodrigo, 3-1 para o Marrocos, Rodrigo. Que é isso? Deise, 3-1 pro Brasil. O Gilberto, 2-1 pro Brasil. Tem uma Marlene no Jardim Liberdade, 3-1 pro Brasil. Ah, o Anderson, deixa eu ver o que o Anderson tá falando aqui. Deixa eu ver o que o Anderson tá falando pra gente aqui.
1: Bom dia, o Anderson Ilhático de Fraternidade. O jogo do Brasil hoje vai ser 1-1.
0: 1-1, um empate?
1: É embaçado, ser 1-1.
0: Tá certo, vamos lá. Vamos saber depois aí. Ah, na segunda-feira, vou fazer de novo os palpites aqui. Vamos ver quem que acertou, né? 9 minutos faltando pras 10. Aliás, pras 9 da manhã.
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0: É hora de parabenizarmos aqui os famosos, as celebridades, os fãs da Central América que hoje estão completando mais um ano de vida. Parabéns aqui para Suzana Pires, atriz e roteirista brasileira, nascida no Rio de Janeiro em 1976. Parabéns também para Isadora Ribeiro, atriz brasileira nascida em Curitiba em 1965. A Rita Cadillac também está de aniversário hoje, atriz pornográfica e dançarina brasileira, nascida no Rio de Janeiro em 1954. Antônio Pitanga, ator brasileiro nascido em Salvador em 1939. Parabéns para você, fã da Central América, que hoje também está completando mais um ano de vida.
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3: Bom dia, bom dia. Sabadão, seu fim de semana aqui na Centro América. A rádio que só tem fã. 13 de junho de 2026, por aqui o Fabiano Lins. Hoje nós vamos até o meio-dia. Hoje o Manhã 89 é completo aqui na minha companhia. Manhã de céu ensolarado, 28 graus marcando na capital do agro. Na próxima hora tem mais sorteio, tá? Tá rolando a nossa pergunta do dia. Hoje tem estreia da seleção brasileira na Copa do Mundo. E chegou a hora de você virar comentarista, técnico e até vidente da seleção brasileira. A estreia do Brasil hoje, qual será o placar Brasil e Marrocos? Será que o Brasil vai estrear com goleada? Será que vai ser um jogo difícil? Ou será que Marrocos pode surpreender? Manda pra cá a sua opinião, pode mandar mensagem, pode mandar áudio.
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Criando com vó, aqui é na Era do Azevedo. 10h32, fechando mais uma sequência. Seu fim de semana aqui na Centro América, só música boa. Ainda aqui o Zemento com o Cristiano, Barulho do Foguete. O Cara Metade, Vavá e Companhia, pra gente matar saudades. Morango do Nordeste. Bom dia pro Samuel Andrade, tá aqui participando com a gente. O palpite dele pra hoje: Brasil 3-1 no Marrocos. A Simone Maria, ouvindo aqui a gente também. Um bom dia pro José Veras. Como que é o nome aqui do fã? Final do telefone 6298. 4-2, eu quero ganhar sorteio. Na próxima hora tem mais sorteio. Fica ligado aí.

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1: 10:33.
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Atlântica, rádio oficial do seu fim de semana, aqui com o Kevin Johnny. Se Love. 14 minutos faltando para as 10 da manhã. Música boa. Aqui nos 89,3 do seu rádio. Bom dia aqui para Valdineia, ligada com a gente. O Anderson Rafael Baldin, o Ademir Pereira, a Letícia Cleusa, todo mundo aqui na número 1.

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0: Centro América, rádio oficial do seu fim de semana, a Vida Cigana, um dos grandes clássicos do grupo de pagode romântico Raça Negra, liderada aí pelo Luiz Carlos, lá do ano 2000, para fechar mais uma hora aqui do nosso Manhã 89.
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0: Esse é o hit da semana. Eu te amo. Música destaque da programação Centro-América, Léo Balbino. Aliás, Balbinotti com Danilo e Davi, número chato 11 e 8. Vamos nessa, manhã de sábado, dia 13 de junho 2026, chegando com a última hora aqui do nosso Manhã 89. Manhã de céu ensolarado, 31 graus na capital do Acre.
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0: Centro América, rádio oficial do seu fim de semana. Simplesmente acontece com a Péricles e Ana Castela, 11:18. Fechando aqui a nossa sequência. Ainda teve o Pedro Paulo e Alex, Caltro e Mitch, que delícia. Burguesinha com seu Jorge, Léo Balbinotti com Danilo e Davi. Número Chato foi o nosso hit da semana, abrindo a última hora aqui do nosso Manhã 89. 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A hora certa aqui na Centro América. Agora 11:18.
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Arrependidaço é o Ferrugem. Pra fechar mais uma aqui do nosso Manhã 89, novidinho com Felipe Amorim, só pra contrariar o SPC. 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
2: 11:33.
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0: Centro-América, rádio que só tem fã. Bruno e Marrone, 15 minutos faltando aqui pro meio-dia. 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

0: Tá saindo agora 2 Day Use lá pro Recanto Aquapark com o acompanhante. Quem tá se dando bem, vamos lá. Primeiro Day Use saindo aqui para Jonathan Chagas, final do telefone 2046. Segundo Day Use saindo para Alex Jukowski Pachieri, final do telefone 6196. Atenção então, parabéns aí ao Jonathan Chagas e o Alex Jukowski Pachieri. Vocês podem ir diretamente lá no Recanto da Viola, tá? Chega lá, vocês vão apresentar um documento com foto, tá? E boa sorte. Aproveita lá o fim de semana, aproveita lá o Day Use para dar aquela relaxada, ficar de molho lá na piscina. Show de bola. Eu vou nessa, tô arrancando meu time de campo, já tem o Edilson Batata, vai ficar com você aí nessa tarde de sábado. Daqui a pouco tem a nossa viagem com o Flash Hits.
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0: Bom fim de semana para todo mundo, nos falamos na segunda-feira, cedinho, na madrugada, às 5 com o Café Sertanejo. Tchau, tchau, gente!

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Muito boa tarde, chegando com a edição do nosso Flash Hits desse sábado 13 de junho. Você esteve na companhia do Fabiano Lins, foi descansar a voz, e agora é comigo, Edilson Batata. Vamos juntos até às 5 da tarde nesse sabadão maravilhoso, sábado quente. Programação gostosa para te acompanhar no seu horário de almoço. Flash Hits está chegando aqui, aquela viagem musical diária. Aperto o cinto, boa viagem para você. A gente começa ao som de Elton John e, é claro, convidando você para participar através do nosso WhatsApp. Manda sua mensagem para cá que eu vou mandando o seu alô de boa tarde, tá bom? Song for Good.

0: Primeiro bloco por aqui do nosso Flash Hits, clássicos e clássicos dos bons. Meio-dia e 16, ótima tarde para você ligado na Centro América. A gente ouviu Marilyn com Kate Light. E a primeirinha, um instrumental de Elton John com Song for Gay. Meio-dia e 16, você já mandou seu oi de boa tarde aqui na programação? Ó, não esquece, hoje sabadão tem a seleção brasileira estreando na Copa. Ei, aí, será? Qual que é o seu palpite? Você acha que a seleção brasileira vai fazer 2, 3, 4 gols? Que você acha? Como é que vai ser? 5 não, não precisa de 5. Uns 3-0, uns 4-1, tá bom, né? Que você acha aí, meu amigo? Que você acha, minha amiga? Hoje estreia seleção brasileira na Copa do Mundo aí, a primeira rodada, né? Hoje tem, logo mais às 3 da tarde, tem o Catar, enfrenta a Suíça, né? E depois às 6 horas da tarde tem Brasil e Marrocos. E mais à noite, às 9 horas da noite, tem também o jogo de Haiti enfrentando a Escócia. Jogos aí do dia pela Copa do Mundo. Mandou o seu oi de boa tarde, muito obrigado pela companhia, muito obrigado pela sua participação. A viagem musical volta já com mais clássicos, tá?
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0: Temperatura em Sorriso agora 36 graus, previsão para hoje à noite é de 21.
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0: Mais um instrumental por aqui no nosso Flash Hits. Som de Bebel Silvete com Spring Rain. Lulu Santos, eu gosto tanto de você. E Peninha, amo você. É muito love, né? Você que tá participando aqui da programação da 89, deixa eu mandar um alô aqui de boa tarde. Quem tá mandando um alô, curtindo aqui a programação, Letícia Cleusa. Ela já deu até a... Deixa eu ver aqui qual que é a... Ó, ó. Letícia Cleusa disse que aqui, ó, 3-1. Mas pro Brasil? Que ela colocou 3-1 Brasil. Será que é Brasil 1 e Marrocos 3? Vamos ver aqui. Pedido musical aqui. Gostaria de pedir 1, 2, 3 com Pai Hit. Esse som é muito bacana. Gaúcho. Ô, Gaúcho. Obrigado pela companhia. Rapaz, essa acho que não vamos ter aqui na programação, tá? Mas é aqueles dance dos anos 90, né, Gaúcho? Boa pedida. Vou ver se tem no banco musical aqui, tá? Quem também tá participando, o Vilmar. Vilmar Gonçalves, lá do Jardim Carolina. Ótima tarde, obrigado pela participação e companhia, Andressa Souza e também o Ademir Pereira do Califórnia. Intervalo e eu já volto aqui com o nosso Flash Hits.
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0: 12:40.
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1: É o Flash, os clássicos do passado pra gente recordar por aqui. Santana e The Product, GB, Maria, Maria. Rastapé, forrozinho dos bons, colo de menina. Meio-dia 51, rapidinho pro intervalo pra não atrasar por aqui. Já volto com mais Flash Hits. Você tá curtindo a programação? Em casa, tá no trabalho. Ó, tem sorteio de prêmios aqui nesta tarde pra você que acompanha o Batata aqui. Nós vamos concorrer a prêmios. A partir da próxima hora, eu já vou convidar você pra concorrer, tá bom? Mas pode mandar seu oi de boa tarde, 996750551. Tem aqui participação do Ademir Pereira do Califórnia, a Andressa Souza de Oliveira, Vilmar Gonçalves lá do Jardim Carolina, Letícia Cleusa, Evandro, meu amigo Chamonte. Quem mais mandou oi de boa tarde por aqui? Railane Pereira, meu amigo Capone. E aí, truta, tudo certo? Ótima tarde de sabadão para todos nós. Hoje tem Seleção Brasileira pela Copa. E aí? Qual que é o seu palpite? Diz aí, o que você acha? Brasil e Marrocos às 6 da tarde, tem estreia. Vai assistir aonde? Me conta aí, manda aqui no zap. Ô Batata, vamos assistir em casa? Nós vamos assistir na rua aí, nas lanchonetes? Ou vamos reunir uma galera na frente da casa não sei de quem? Me conta aí onde você vai assistir o jogo da Seleção Brasileira. E qual que é o seu palpite pro jogo de hoje? Brasil e Marrocos? Me conta.
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1: Meio-dia e 51.
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9: 1:01. Ótima tarde de sabadão. Vamos seguindo por aqui com o nosso Flash Hits. Capone tá curtindo, ele tá deixando aí o palpite dele, Brasil 2-0 no Marrocos. Curtiu o jogo em casa hoje, tomando um guaranazinho de boa, sabadão, pode tudo, né? Com muito juízo. Ótima tarde. Ademir Pereira, diz ele que Brasil vai, como é que é? Bom dia, hoje Brasil perde de 2-1. Ih, Ademir, cadê o otimismo, cara? Josiane tá acompanhando também, muito boa tarde, Vilmar Gonçalves. A Letícia diz que 3 do Brasil, 3-1 no Marrocos, ó. Chamonte, 2-1 Brasil no Marrocos. Vitória do Brasil de 2-1 em cima do Marrocos. Railane Pereira. Bom, essa galera toda que tá acompanhando com a gente aqui, obrigado pela companhia. Você que tá aí almoçando na companhia da Centro América, bom apetite. Você que já almoçou, bom descanso também na companhia da Centro América. Vamos chamar o Tim Maia para dar sequência na nossa viagem musical?

0: É, e aí, o papo de jacaré pra recordar por aqui no nosso Flash. Que saudade, hein? Você curtiu bastante o papo de jacaré na época? Boa, né? P.O. Box. Também teve aqui nesse bloco Rick Martin, Living na Vida Louca. Teve Bee Gees com Modern Woman e o T-Bye, Primavera. 1:16. 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Tá falando em boa sorte, se você tiver sorte, olha, você pode faturar aqui um vale almoço para você mais acompanhante. 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
0: 1:17.
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0: Barão Vermelho por aqui no nosso Flash. Bete Balança. Teve também Zac Aston com Say Get What I Give, som do New Radicals. 1h32. 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
0: 1h32.
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0: É, tá aí o nosso Flash Hits, nossa viagem musical diária, agora 1h51. Última chamada pra você concorrer ao almoço no Rangos amanhã. Um almoço pra você, mais um acompanhante, tá? 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É o almoço de amanhã, mas almoço de domingo pra você, mais um acompanhante. 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Vou pro intervalo, já volto aqui pra gente fechar o nosso Flash Hits desse sabadão 13 de junho. E daqui a pouquinho, às 2 horas, tem o Vibe Centro América.
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0: Muito bem, chegando ao final do nosso Flash Hits. Que maravilha, hein? Que sonzeira por aqui. Muito bom, muito bom. Fechando em grande estilo o Flash de hoje ao som do Sugar Ray, Every Morning. Teve também os Paralamas de Sucesso, Me Liga. 2-1, rapidamente, já que com o resultado, a produção já fez o sorteio do almoço de domingo no Rangos. Nós vamos conferir agora quem foi que faturou esse almoço. Preste atenção, você que mandou sua participação para concorrer, hein? O sorteio é de hoje, sabadão. O almoço é amanhã, domingo, no Rangos Restaurante. Hoje quem faturou esse almoço foi o Evandro Carvalho. Parabéns, Evandro! Evandro Carvalho, fone final 24, faturou o almoço com acompanhante para amanhã no Rangos Restaurante. Olha aí que maravilha. Só conferir aqui as orientações. Já a produção vai mandar para você a orientação como é que faz para retirar seu prêmio, viu? Mas aí, ó, parabéns então, ganhador do almoço de amanhã no Rangos Restaurante foi o Evandro Carvalho. Parabéns, Evandro. Já a produção entra em contato para orientar como é que faz para retirar seu prêmio, tá bom? Vamos pro intervalo. O Flash Hits volta na segunda-feira e eu volto já. Daqui a pouquinho depois do intervalo, sabe com quê? Sabe com o que eu volto daqui a pouquinho? Hã?
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0: Tá de quente em Sorriso, agora 35 graus, previsão para hoje à noite é de 20.
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0: É, mas hoje, excepcionalmente, ela está de folga. Aí hoje é comigo, tá? Eu e você, você e eu, juntinhos aqui no nosso Vibe Centro-América. Tudo certinho por aí? Tudo bacana? Como é que tá a sua tarde sábado hoje? Tem estreia da Seleção Brasileira na Copa. E aí, como é que vai ser? Qual que é o seu palpite? Será que a gente passa por cima do Marrocos? 1-0, 2-0, 3-4. Marrocos vai conseguir fazer um gol? Ou será que a gente não vai passar pelo Marrocos? que que você acha? Conta pra gente aí. Vibe Centro América tá começando agora, sabadão, 13 de junho, 2:06. Sou eu, Edilson Batata. Como eu disse, Silvia Letícia hoje está de folga, então vai ser eu e você, você e eu. Tem prêmios, tem diversão por aqui, com certeza. Hoje, no programa Vibe, nós temos aqui o desafio musical. Você vai tentar descobrir qual é o nosso desafio musical de hoje para concorrer a um vale-compras de R$200 no Mercado Bom Preço, tá? Desafio musical, você concorre a um vale-compras de R$200 no Mercado Bom Preço. Hoje também tem por aqui o nosso quiz. É, o quiz do Vibe Centro América. Vai ter uma pergunta aqui. Você vai ficar esperto aí, fazer sua pesquisa e responder. Mas vai ser muito fácil o quiz de hoje, porque ele tem três alternativas. Então fica fácil. Vou dar as três alternativas para você tentar acertar qual é o nosso quiz de hoje, do nosso Vibe, tá bom? O prêmio pro quiz do Vibe de hoje é um vale-compras de R$150 do Boticário. Dada a largada, começa mais uma partida do nosso Vibe.
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0: Excelente tarde de sabadão. Vibe tá no ar com Cassino.

0: Bochecha por aqui no nosso Vibe Centromédica, Xereta. Também teve a primeirinha do programa hoje, Cassino Can't Get Over. É, logo mais, às 6 da tarde, tem Brasil Marrocos pela Copa do Mundo. E aí, qual que é o seu palpite pra hoje? Será que dá Brasil? Qual que será o placar? Como será que vai ser esse placar, hein? Você tem aí algum palpite? Manda pra nós. Ó, tem bastante participações por aqui, pessoal querendo saber quem foi que faturou. Como é que é a Ticiane aqui? Ticiane, já vou dar uma conferida aqui na sua mensagem, tá bom, querida? Já rolou o sorteio aqui. Já rolou aqui o sorteio do almoço do Rangos e agora, no Vibe Centro América, nós temos dois prêmios. Tem um prêmio pro desafio musical que eu vou mostrar pra você agora. Já ouve pra concorrer aí a um vale-compras de R$200 do Mercado Bom Preço. Qual é esta música do nosso desafio musical de hoje?
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0: Tá muito fácil. Ai. Falei que tava muito fácil. Será que alguém vai conseguir acertar? Quer que repete? Quer que repete? Então preste atenção, qual que é o nosso desafio musical hoje, você vai concorrer a um vale-compras de R$200. Será que você acerta? Um vale-compras de R$200 no Mercado Bom Preço, se você acertar, qual é essa música? Hoje ninguém vai acertar. Não vai conseguir, né? Hoje ficou um pouquinho mais complicada, mas se você acertar, vai concorrer a um vale-compras de R$200 no Mercado Bom Preço. Nós vamos pro intervalo comercial, daqui a pouquinho eu tô de volta e no próximo bloco eu já vou lançar para você aqui um quiz para você para saber se você tá por dentro das Copas do Mundo. É o assunto do momento, já que tá rolando, tá bom? Núbia Saldanha, ótima tarde, Pedro Henrique, obrigado pela participação e companhia do Adani O Biden, lá aqui do Bom Jesus. Quem também curtindo com a gente, Ticiane Córdova. A Marcinha Alcântara, Josivane Souza, Anderson Pascoal, participando com a gente também, Andressa Santos. Intervalo na rádio que só tem fã, eu já volto com mais vibe.
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0: De volta com o nosso Vibe, Ticiane. A Assim que eu conseguir aqui, vou atender seu pedido musical, tá bom? Às vezes fica um pouco corrido aqui, tem algumas músicas que já vêm programadas, mas assim que eu puder, com certeza eu vou atender. Pedido musical seu, muito bom o pedido, viu? Se eu não conseguir atender aqui no Vibe é meio difícil de atender o pedido, mas se eu não conseguir atender os pedidos musicais aqui no Vibe, depois tem o programa No Seu Ritmo até às 6 da tarde, tá? Com certeza a gente vai atender. Valeu, Tice! Obrigado pelo carinho, tá? Diandra Camila participando com a gente também, o Anderson Rafael Baldin, Núbia Saldanha. Bom, eu comentei agora há pouco sobre o nosso quiz. Vamos ao quiz de hoje?
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0: do nosso Vibe. Tá bem tranquilo. A galera vai correr pro Google, quer ver? Você vai concorrer a um vale-compras de R$150 se você acertar, tá? Um vale-compras de R$150 lá do O Boticário. Qual seleção é a única pentacampeã da Copa do Mundo? E ainda vou dar alternativa A, B e C. Alemanha, alternativa B, Itália ou alternativa C, Brasil? Vai concorrer ao vale-compras de R$150 do Boticário? Responde pra mim o nosso quiz de hoje. Qual seleção é a única pentacampeã da Copa do Mundo? Alemanha, Itália ou Brasil? Participa aí, boa sorte, tá? Vamos seguindo com o nosso Vibe. Agora tem ele, Wesley Safadão. E o ar-condicionado no 15, 12:21.

0: jeitinho que vaqueiro gosta. Muito bem, Zé Vaqueiro por aqui no nosso Vibe Centro América maravilhosa. Vai pra todas as maravilhosas que estão na sintonia, viu? Wesley Safadão, ar-condicionado no 15, teve o Aviões do Forró na época lá da... Acho que era, foi tema de novela, acho que da Avenida Brasil, né? Eu quero ver você correndo atrás de mim, eu quero ver. Bom, né? 2h29. Antes de ir pro intervalo comercial aqui, hoje, não esqueça, hoje às 18 horas tem estreia da Seleção Brasileira na Copa do Mundo, às 18 horas, 6 da tarde aqui pra gente, Marrocos e Brasil, Brasil e Marrocos. E aí, será que a gente vai atropelar o Marrocos? Qual é o seu palpite? 1-0 pro Brasil? 2, 3, 4? Marrocos vai conseguir fazer um gol, será? Ou será que nós não vamos conseguir passar pelo Marrocos? Qual que é o seu palpite? 6 da tarde tem Brasil e Marrocos pela Copa do Mundo, hein? Deixa eu ver aqui, bastante gente participando, né? Do nosso, o quiz, eu não acredito. Tem gente que errou o quiz com alternativa e tudo. Que é isso, bicho? É. Mas o que tá um pouquinho difícil e eu, olha, confesso que realmente, como é... Pois é, tem gente aqui que acertou, provavelmente deve ter algum aplicativo no celular, alguma coisa, e tentou fazer o possível para desvendar. Olha, como é que faz? Que música é essa?
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0: Prêmio pro desafio musical, vale compras de R$ 200 do Mercado Bom Preço. Que música é essa?
1: Vamos

0: Não dá, não dá, não dá. Como é que vai desvendar isso aí? Acho que eu exagerei um pouco, né? Acho que eu exagerei. Que música é essa? Você vai concorrer a um vale compra de R$200 no Mercado Bom Preço no nosso desafio musical. Você sabe que música é essa? Tá difícil, hein? Se você sabe que música é essa, manda aqui no nosso WhatsApp do Desafio Musical e você vai concorrer a um vale-compras de R$200 no Mercado Bom Preço. Vou pro intervalo comercial, na volta eu vou repetir para você participar do nosso quiz do Vibe de hoje. O quiz tá bem facinho mesmo, viu?
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0: De volta com o nosso Vibe. 2h34, repetindo pra você aqui agora do quiz. O quiz ficou muito fácil hoje. O quiz ficou muito fácil. Em compensação, o desafio musical apertou, mas olha, tem bastante gente que acertou. Achei que ninguém ia acertar, mas teve gente que acertou. Muito bem, preste atenção então no nosso quiz.
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0: do Vibe de hoje. Qual seleção é a única pentacampeã da Copa do Mundo? Tem alternativa, daí fica mamão com açúcar, né? Alemanha, Itália ou Brasil? Qual seleção é a única pentacampeã da Copa do Mundo? Alemanha, Itália ou Brasil? O prêmio é um vale-compras de R$150 do Boticário. Se você respondeu certo, já tem um sorteio por aqui, tá bom? Capricha aí e vamos curtir música no nosso Vibe Centro-América.

0: Bons tempos de Malhação, né? Charlie Brown Jr., Te Levar. Vou te levar. Também teve por aqui Travis McCoy com Bruno Mars, Billionaire. Só musicão aqui no nosso vibe. Está curtindo? Gostou do vibe de hoje? Ah, tá na reta final já aqui, a gente já vai conferir. Eu não acredito. Não acredito. Como que conseguiram desvendar o desafio musical de hoje? Não é possível. E olha que teve gente que mandou até no meu WhatsApp privado, falou, ó, não tô a fim de participar hoje não, mas eu sei qual que é essa música aí. É tal. Não é possível. Bom, a gente vai revelar daqui a pouquinho no próximo bloco. A gente revela já o sorteio, já o ganhador, né, do desafio musical. Teve várias pessoas que acertaram. Eu achei que ninguém ia acertar. E o do quiz, a produção já fez aqui o sorteio. A gente vai conferir agora aqui quem foi que acertou no quiz, né? Quem foi que respondeu direitinho aqui o quiz. A pergunta era qual seleção é a única pentacampeã da Copa do Mundo. Essa não precisava nem alternativa, né? Ainda teve alternativa. Era Alemanha, Itália ou Brasil. E quem foi que ganhou? Muito bem, quem acertou o nosso quiz do Vibe de hoje, a seleção única pentacampeã da Copa do Mundo, é claro, é o Brasil! E olha quem que acertou aqui. Entre os vários que acertaram, é assim, ó, todos que acertaram foram para uma lista e aí foi feito um sorteio, né? Aí hoje quem faturou no nosso quiz ganhou um vale-compras de R$150 do Boticário, foi o Pedro Henrique Lago. Aí, Pedrão! Pedro Henrique Lago, fone final 13, faturou então vale compra de R$150 do Boticário, tá? Nós vamos pro intervalo comercial, na volta a gente vai conferir aqui quem foi que faturou no desafio musical. Entre vários que acertaram, teve o sorteio e a gente vai conferir já, depois do intervalo, beleza?
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0: Tá pensando que é fácil, é? Não é fácil não, menino. Simbora. Vibe Centro-América de volta por aqui, sabadão 3 de junho. Sou eu, Batata, tá? E vou seguindo por aqui. O Vibe tá quase chegando ao final, reta final aqui do Vibe. A gente vai curtir música, vamos curtir o resultado do sorteio. Já Divulgamos aqui o ganhador do Vale Compras de R$150 do Boticário, Pedro Henrique Lago, faturou hoje, né? Ele respondeu direitinho o quiz da vibe de hoje. A seleção única, seleção pentacampeã da Copa do Mundo, é claro. É nós, literalmente, né? Brasil! E agora, pra você que respondeu certinho, eu vou até colocar de novo ali o desafio musical, porque olha, quem tá acompanhando o vibe aí, realmente, a não sei se há de concordar comigo, né? Ó, que música é essa? Não tem lógica. Não dá. E você acredita que teve um monte de gente que acertou? Eu não acredito. Não é possível. Deve ter usado inteligência artificial, deve ter feito alguma coisa para descobrir. Bom, entre esses vários que acertaram essa música, foi feito o sorteio e a produção passou aqui o resultado. E sabe quem foi que faturou? E olha que faz hora que ela respondeu aqui, né? Eu achei que tinha sido alguém que tinha respondido um pouco depois aqui. Ela respondeu já logo no começo do programa. Matou a charada rápida. Vamos lá. Quer saber qual que é o resultado?
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0: Olha qual que é a música. Não parece. Não parece. Sinceramente, ela ali transformada não parece. É muito difícil. Eu vou falar a verdade, viu? Eu fiz e me arrependi na hora que eu fiz. Eu falei, cara, ninguém vai acertar, vai ficar difícil. Pense. Tá aqui o resultado, tá na mão e a gente confere agora quem foi que faturou, então. Acertou direitinho, respondeu Batata. Essa música aí do desafio musical é do Skank, aquela música é uma partida de futebol. Eu falei, não é possível, gente, não é possível. Vanussa, é assim mesmo que fala? Vanussa Fernandes. Fone final 90, você faturou, minha querida. Mérito mesmo, olha, vou ter que dificultar mais o desafio musical. Faturou vale compras de R$200 do Mercado Bom Preço, viu? Vanussa Fernandes, fone final 90. Parabéns, Vanussa Fernandes. Faturou então, a produção vai entrar em contato com os ganhadores dos prêmios de hoje, tá? Pra você, Pedro Henrique Lago, que faturou vale compras lá do Boticário. E pra você, Vanussa Fernandes, que faturou vale compras do Mercado Bom Preço. Já a produção entra em contato, tá bom? Parabéns pra vocês. Então, já que essa é o desafio musical, vamos curtir ela na íntegra agora, né? 10 minutinhos para as 3 da tarde. Daqui a pouquinho, às 3 horas, nós temos o programa No Seu Ritmo, especial de sabadão.

Lorraine por aqui no nosso Vibe Centro-América. I got a feeling. Muito bem, a gente vai chegando ao final de mais uma Vibe Centro-América. Hoje você conferiu aí, né? Pois é, fui sozinho aqui, folga da Silvia Letícia, tá? Mas no próximo sábado, com certeza ela estará de volta pra gente fazer junto aqui o nosso Vibe, tá bom? Muito obrigado a todos que acompanharam. A gente ouviu aqui o desafio musical na íntegra, uma partida de futebol com o Skank, 2h57, dá tempo de rolar mais uma pra gente fechar por aqui. Eu quero agradecer todo o pessoal que participou deste Vibe, tá? Essa edição do Vibe teve aí os sorteios, Pedro Henrique Lago faturou prêmio, a Vanusa Fernandes também, o Evandro Chamonte participou no Flash, Hit também ganhou prêmio hoje, e ó, não tô indo embora não, o Vibe vai ficando por aqui, volta sábado que vem, mas eu volto já já, daqui a pouquinho, depois do intervalo, a partir das 3 horas, tenho No Seu Ritmo especial de sabadão. Mata a saudade com o GD e Wesley.

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2: Muito bem, já estamos de volta. E vamos seguindo por aqui com a programação mais gostosa do rádio. Agora 3:04, sabadão 13 de junho. O Vibe Centro América acabou, mas começa agora o programa No Seu Ritmo especial de sábado comigo. E ele que chegou por aqui também. Ele fica quietinho esperando no Vibe. Ele fala, o Vibe é só você e a Silvia, né? Pois é, agora você pode vir. Vamos curtir muita música boa. A gente já começa convidando a galera para participar através do nosso WhatsApp 996750551. Hoje tem Brasil!
6: Brasil!
2: Às 6 da tarde, estreia da seleção brasileira na Copa do Mundo. Será que nós vamos atropelar o Marrocos? Qual que é seu palpite para hoje? Tá chegando Alex Warrant com Ordinary, 3:04.

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1: No seu ritmo especial de sabadão, que sequência, hein?
2: Pensa num trezão gostoso.
1: Bruno Barreto. Também teve por aqui Cleiton Romário. Opa, cadê eu? Tiaguinho, você me balançou. E a primeirinha do programa No Seu Ritmo de hoje, Alex Warrant com Ordinary. Tá curtindo? Mandar um beijão aqui pra Pri Cesário. Tá lá fazendo aquela faxina na companhia. Aquela faxina na companhia da Centro América. Isso é bom, boa companhia pra animar aí. Mandar um beijão pra dona Rosângela e também meu amigo Edson, que estão acompanhando a programação. Inclusive a Rosângela matou a charada lá no meu desafio musical, né? Sinceramente, parabéns, viu? Meu amigo Chamonte curtindo a programação, deixa eu ver aqui, Rayane Moraes, a Dani Obaden, é isso? Meu amigo Cabeça, Kleberson, e aí, boa tarde, tá aí acompanhando ele, cadê a Andressa também, as crianças, estão todo mundo em volta do radinho, né? Já se preparando, logo mais tem o jogo aí da Seleção Brasileira. E aí, 6 da tarde, Brasil, Marrocos. Contagem regressiva já aqui, deixa eu ver. É. Contagem regressiva, 3 horas, é isso? A dona Nair também tá acompanhando com... Ah, a dona Nair sempre ouve o radinho com volume topado, né? Ela e os vizinhos tudo acabam ouvindo, né? Ela topa o volume. Bielzinho também, Gandalf. Como é que é a princesinha lá? A miudinha lá? Esqueci o nome dela. Deixa eu ver quem mais mandou mensagem, tá acompanhando por aqui. Manda seu alô pra mim. Ah, vai deixar eu aqui sozinho, falando sozinho aqui. Meu amigo Kleberson já falou, ó, balões, bandeira. Ô, rapaz, que maravilha. E ó o palpite do meu amigo Kleberson. Brasil ganha de 3-0 hoje, hein? Hoje é 3-0 pro Brasil. Opa! Então, beleza. Vamos ser otimista mesmo, tá? E você? Você que tá acompanhando a programação do Centro América, qual que é o seu palpite pra hoje? Brasil atropela o Marrocos? Ou será que nós não vamos passar pelo Marrocos? O Alisson, Pedro Max, mandou aqui, ó, Batata. Eu acho que vai dar 2-0 pro Brasil, hein? Boa, boa. Johnny, fala. Meu amigo do pedal. E aí? Tá dando um trato no quintal na companhia da Centro América. Daqui a pouquinho tem Brasil e Marrocos. Qual que é a sua, o seu palpite? Fala aí, Johnny. Johnny Kurtz é o Schneider. Deixa eu pôr o intervalo aqui na rádio que só tem fã. Já volto com mais música.
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0: no seu ritmo especial de sabadão, curtindo a melhor programação, com certeza. Já viu aí o Jean Giovanni com Bruno Marrone? Me faz te odiar também. Bruninho, Bruno Mars, I Just Mine. E teve acelerando essa tarde de sabadão, Ivete Sangalo. Acelera aí. Vamos curtir aqui muita música ainda, viu? É, tava conferindo aqui o contagem regressiva, né? Brasil e Marrocos. Contagem regressiva, 2 horas e 28 minutos. Aqui, daqui 2 horas e 28 minutos tem Brasil e Marrocos pela Copa do Mundo. A estreia da seleção brasileira na Copa do Mundo. E aí, qual que é o seu palpite? Tem o pessoal mandando os palpites por aqui, viu? Que legal, legal. Obrigado pelas participações. Isso é muito bom quando você participa, a gente fica feliz aqui. E é claro que também confirma a nossa audiência total. 2-1 pro Brasil, Batata. 2-1 pro Brasil. Tá mandando aqui o Vilmar Gonçalves. O Johnny Kurst, Johnny Schneider, que mandou alô de boa tarde também. Achei que ele ia mandar o palpite. E aí, qual que será o placar, hein, Johnny? O que você acha? Cleberson falou, Batata, 3-0 pro Brasil. O Alisson Pedro Max diz 2-0 pro Brasil. Evandro Chamonte tá tomando o Guaraná dele, também mandou 2-1. Batata, eu acho que vai dar 2-1 pro Brasil, hein? Tem mais palpites aqui do placar pra hoje? Se tiver, você manda aqui no nosso WhatsApp que a gente vai registrar aqui sua participação, qual que é o seu palpite, tá bom? 996-750551.
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0: 3:34.
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0: Zé Neto Cristiano por aqui no seu ritmo especial de sabadão. Notificação preferida, teve também o som do Sandro Cícero com a MC Mirella. Me adota, eita. E Zé Felipe, facilita aí. 15 minutinhos para as 4 da tarde. Contagem regressiva para o jogo do Brasil e Marrocos na Copa do Mundo. É a estreia da seleção brasileira na Copa. Enfrentar o Marrocos. O pessoal tá mandando os palpites aqui. Daqui 2 horas e 15 minutos, tá? Hoje, às 18 horas, tem Brasil e Marrocos. 18 horas. Deixa eu ver aqui o pessoal ficar mandando os palpites pra gente conferir aqui. Ó, boa tarde, Batata. Paulo César. Só vou o contato do Paulo aqui, né? Tatuagem do Brasil vence de 1-0. Boa, mandou bem aí, Paulo César. José Veras. Boa tarde, Batata. Acho que hoje vai ser empate, hein? Será, Zé? Mas o Brasil se esforça então pra não ficar no empate, pra sair com a vitória. Alan Diego mandou aqui 4-0. Eita! Otimista, hein? Otimista, Alan Diego. Tomara, se for, né? Bom também. Gilmar Gonçalves mandou 2-1 pro Brasil. Obrigado pela companhia, pela participação também da família do meu amigo Cleberson de Souza, ele e Andressa, as crianças estão até decorando lá na sala para curtir o jogo da seleção. Copa do Mundo. Johnny Schneider, Alisson Pedro Max, Evandro Chamonte, Vanusa. Esses são os ganhadores de prêmios, né? O Pedro Henrique Lago, o Evandro Chamonte, a Vanusa Fernandes. Vamos para mais um intervalo comercial. Eu já volto. Você que está curtindo a programação, quer participar comigo, fica à vontade. Manda sua mensagem aqui no nosso WhatsApp, tá? 996-750551.
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4: Muito bem, de volta por aqui no seu ritmo especial de sabadão. A gente curtiu aí o hit do dia, hit desse sabadão, som do The Weeknd. Bleeding Light, 4:05. 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Daqui 1h54 tem Brasil e Marrocos.
0: Brasil!
4: Qual que é o seu palpite para a estreia da seleção brasileira na Copa do Mundo? Brasil e Marrocos, hoje às 18 horas, horário de Mato Grosso. Qual que é o seu palpite? Vamos passar pelo Marrocos? Ou será que vai ter dificuldade? Tem aqui o nosso amigo Paulo César, disse que hoje vai ser 1-0. José Veras falou que vai dar empate. Alan Diego, 4-0. Vilmar Gonçalves, 2-1 pro Brasil. Tem o Johnny Schneider, não mandou o palpite dele. Espero que esteja torcendo pro Brasil, viu, Johnny? Kleber Souza, o Kleber de Souza, meu amigo cabeça. Ó, Batá, vai dar Brasil, vai dar Brasil, vai dar Brasil. E aí, 3-0. O Alisson Pedro, 2-0 pro Brasil. E você, o que que você acha? Manda pra nós aí o seu palpite.
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0: 4:15, mais um bloco aqui no seu ritmo. Lauana Prado e um sonhador. Coração ressecado com Jades e Jades e Yasmin Santos e Raça Negra. Menina, mulher, nós vamos para mais um intervalo. E aí, qual que é o seu palpite pro jogo de hoje da seleção brasileira? Thaís, a Manuela mandou aqui o boa tarde, batata. Eu acho que vai dar empate, 2-2. Será, Thaís? Vamos torcer para não ficar empatado, não. O Brasil tem que levar, tem que passar por cima do Marrocos aí, nem que seja de 1-0, tá? Ou um gol de diferença. Mas vamos nessa, vamos ver o que vai rolar, tá? Vamos ver como é que vai ser aí. Daqui 1h44, é isso? 1h45, tem aí o jogo da seleção brasileira, estreia da seleção brasileira na Copa do Mundo contra o Marrocos. Vamos torcer. Tomara que dê tudo certo aí pro Brasil. Intervalo, já participou, já tem sua carteirinha de fã da Centro-América? Tem, né? Você viu que no decorrer da semana, que legal, teve prêmios pros ouvintes que são fãs de carteirinha. 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Vamos pro intervalo e eu já volto aqui com música.
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0: 4:17.
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0: Deus e Eu no Sertão, Victor e Léo. Boa, né? Essa música, se eu não me engano, foi tema de novela. Renato Frederico com Fernando Sorocaba, delegado, alô, final de semana chegou, Moisés Mariano, chegou mesmo, chegou chegando, né? 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É, contagem regressiva daqui a pouquinho, amigos da Centro América. Daqui a pouquinho tem Brasil e Marrocos, tá? Contagem regressiva. E aí, qual que é o seu palpite para hoje? Daqui uma hora e meia, tem Brasil e Marrocos. Qual que é a sua, qual que é o seu palpite? Você acha que vai dar Brasil? Vai dar Marrocos? E o placar? Você arrisca o placar? Você acha que vai rolar o quê? 1-0, 2-1, vai ficar empatado. Você acha que nós não vamos passar pelo Marrocos? Conta pra gente. Marcinha Alcântara tá mandando por aqui, diz que 3-0 pro Brasil. Eita, Marcinha, é isso aí, ó.
1: Brasil!
0: Bora pro intervalo.
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1: É, tá aí o som do Earth in the Fire, September. E o Gabrielzinho, vagabundo de sorte, faltando 5 minutinhos pra 5. É, contagem regressiva, daqui a pouquinho tem Brasil e Marrocos. E meu amigo Índio, tamo aqui, eu e a Cássio na lida. Beleza, bom trabalho pra vocês aí. Um abraço pro Acácio. Valeu, Índio. Valeu, Márcio. Vamos nessa, né? Daqui a pouquinho. Daqui a pouquinho aí, contagem regressiva. Daqui 1 hora e poucos minutos tem a estreia da seleção brasileira na Copa do Mundo. Brasil e Marrocos. E aí? Vamos passar pelo Marrocos, né? Jaelison. É o Maninho. Tá curtindo também a programação? Manda um áudio, eu vou conferir por aqui. O que manda, meu querido?
2: Boa tarde, Batata. Tarde. Manda um alô pra nós aqui do bairro Jardim Amazonas.
1: Abraço aí pra toda essa galera do Jardim Amazonas. E ó, daqui a pouquinho.
3: Brasil!
1: Eu vou encerrando minha participação na programação da Centro América nesta tarde de sábado, amanhã, domingo, feriado. É, folga pra mim. Como se fosse um feriado, folga.
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1: É, filho, parece feriado, é folga, amanhã domingo é folga, na segunda-feira a gente se encontra às 2 da tarde, tá bom? Tenha um excelente abençoado final de semana, continue acompanhando a programação da Centro América, vamos torcer para o Brasil.
3: Brasil!
1: E é claro, com responsabilidade, juízo, tá bom? Final de semana maravilhoso para você, para sua família, para os amigos aí. Abrace as pessoas que você ama, diga o quanto elas são importantes para você, eu sempre digo isso. E mais importante ainda, seja importante e especial para essas pessoas também, tá bom? Vou fechar aqui esta hora do programa No Seu Ritmo, minha participação de hoje, o som da Shakira, pra gente lembrar aí desse espírito de Copa, né? Essa daqui foi lá do ano de 2010. Waka Waka. Tchau, tchau e até segunda!

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4: 18 horas e 1 minuto.
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0: 18:06.
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0: 18:27.
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3: 18:34.
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0: 18h43.
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3: 18h51.
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1: 19:01.
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0: 19h07.
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0: 19:17.
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0: 19h21.
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1: Dezenove horas e 27 minutos.
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6: 19:34.
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0: 19:39.
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0: 19h45.
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1: 19:50.
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0: 19:54.
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2: Eles Just, na sua versão Cowgirls.

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4: 20h01.
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